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4: Hoje trago um livro de um autor estrangeiro, Denis Terriot, que é um autor canadiano, licenciado em Psicologia, mas que tem dedicado à escrita de romances e argumentos grande parte da sua vida. É um escritor premiado no Canadá e com prémios bastante importantes. Hoje o que eu trago deste autor é A Vida Peculiar de um Carteiro Solitário, que é nem mais nem menos que o seu segundo romance e que foi vencedor do Prémio Literário Canadá, Japão, e finalista de um outro prémio da Academia de Letras do Quebec. Este autor tem já bastantes obras traduzidas em vários países, nomeadamente no nosso, Portugal. Trata-se de uma história, digamos que apaixonada, original e profunda, sobre a perpetuidade da vida. E simultaneamente torna-se cómica e ao mesmo tempo até trágica. Há episódios que nos fazem rir, mas há outros que depois nos fazem ficar demasiadamente sérios e imaginar o que está ali a acontecer. É filosófico com as descrições que faz este autor e tem uma escrita muito, muito repleta de pequenos pormenores que todos juntos se tornam em grandes pormenores do livro em si e da obra. Neste A Vida Peculiar de um Carteiro Solitário, temos perante o leitor um romance que poderemos considerar inesquecível, que evoca a escrita, o imaginário do autor e ainda a vida de dois amantes à distância. O carteiro vive numa vida solitária e faz rotineiramente as suas rondas, distribuindo cartas pelas ruas que lhe estão destinadas no circuito. No fim do dia, regressa a casa, ao seu apartamento, que não partilha com ninguém, porque ele é um carteiro solitário, portanto, apenas e só tem por companhia o seu peixinho. Até que um dia descobre uma maneira de não se sentir tão sozinho quando chega à casa. Será a melhor maneira? Isso é o que o autor nos propõe e que o leitor irá depois ter a sua própria opinião. Quando ele descobre então uma forma de quebrar o vazio da sua vida, o que é que ele faz? Começa a roubar a correspondência alheia, abre os envelopes, de uma forma bastante rudimentar, mas eficaz, com vapor, e lê as cartas guardadas no seu interior. Estas fazem-lhe companhia. E é assim que o nosso carteiro Biloto, que é o seu nome, descobre as cartas de uma tal Ségolène. Esta senhora correspondia-se com um tal grande Pré, um mestre na arte de bem escrever poesia. E as cartas que ambos trocam são compostas por apenas 3 linhas, um pequeníssimo poema. Escrevem poemas a que chamam haiku, um ao outro. São de uma simplicidade e a elegância de versos comovem o Biloto. E ele começa a apaixonar-se pela Ségolène. Um dia, durante o seu trabalho de distribuição da correspondência, o carteiro testemunha um trágico acidente. E quem é que está envolvido nesse acidente? O tal grande Pré, que se correspondia com a senhora Ségolène. E este é apanhado num acidente quando se aproxima do marco do correio para enviar mais uma carta para a sua apaixonada. E é atropelado e acaba por morrer na berma da estrada. Uma tragédia. Biloto toma então uma decisão ousadíssima. Vai passar a meter-se na pele do grande Pré e continuar a escrever à tal senhor. Durante quanto tempo? O leitor descobrirá. Ele continua a viver aquela mentira e aquele amor por alguém que ele não conhece, senão das cartas que interpelava pelo meio. No registro muito intimista e tocante, este autor explora os temas do amor, da imaginação, do sonho e das dimensões inconscientes do espírito humano. Porque Biloto, a dada altura, vai viver para a casa do grande Pré, vai encarnar profundamente a sua personagem e vai viver intensamente um amor à distância com alguém que ele nunca viu e que ele não conhece. É um livro interessante, é uma história de amor apaixonante e bastante singular. Perante um cenário de uma vida perfeitamente enraizada numa rotina, a rotina de um carteiro a distribuir cartas de porta a porta. E agora pergunto eu, e quantos casos como este não haverá na vida real? Fica a questão do ar. Leiam A Vida Peculiar de um Carteiro Solitário. Este não é da Biblioteca Municipal, este livro é da minha própria biblioteca, mas é um livro bastante interessante. Fica a sugestão.
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0: São 3 da manhã.
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0: São 4 da manhã.
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0: sentido das palavras, um olhar mais positivo sobre a vida. Não te deixes abalar pelo facto de um dia teres demonstrado os teus sentimentos para quem não soube valorizá-los. O que importa é que soubeste assumi-los sem medo e essa pessoa um dia vai entender o quanto perdeu. Às vezes, construímos pequenos sonhos em cima de grandes pessoas, mas com o passar do tempo, percebemos que grandes eram só os sonhos, pois as pessoas eram pequenas demais para eles. Pensa nisto e seja feliz. Já reparou que grande parte das nossas decepções estão diretamente relacionadas com a forma como lidamos com os outros? Existem pessoas tão negativas que, se não tivermos cuidado, têm o dom de estragar o nosso dia. Quantas vezes começamos o nosso dia animados, cheios de energia, bem dispostos, e de repente vem alguém e fala-nos algo negativo, fazendo-nos cenários apocalípticos sobre o país, sobre a guerra, sobre outro assunto qualquer. Nesse instante, parece que todo esse nosso ânimo vai por água abaixo. A maioria das dores não são físicas, são emocionais e estão quase sempre relacionadas com a forma como nos relacionamos com os outros, principalmente com as pessoas tóxicas e muito negativas. Pense nisto e seja feliz. Muitas pessoas são incapazes de estar consigo mesmas. A solidão gera tanto desconforto que procuram constantemente a companhia de outras pessoas, sem avaliar se essa relação é de qualidade ou não. Precisamos entender que ficaremos connosco por toda a vida. Por isso, é importante que tenhamos muito clara esta mensagem. Aprender a estar consigo mesmo é chave para o bem-estar. O facto de estarmos sozinhos causa-nos desconforto, porque não estamos habituados. Vivemos imersos em ruídos externos, focados nos outros e desconectados do nosso próprio ser. Quando os outros vão embora, o silêncio é tão perturbador quanto aquela voz interior que não ouvimos há anos. A incapacidade de apreciar a sua própria presença não impede apenas de conhecer o maravilhoso ser que você é. Pode também levá-lo a estabelecer relações nocivas de dependência que se baseiam tanto no amor quanto no medo de que alguém vá embora e o deixe sozinho. Pense nisto e seja feliz. Só vivendo de uma forma consciente, poderemos viver de uma forma honesta, agir com lealdade para com os outros. Por vezes, ao tomarmos conhecimento de alguns casos de pessoas que, por serem honestas, sofreram de alguma forma com isso, não podemos valorizar essas situações pontuais, pois quem age com honestidade, mais tarde ou mais cedo será recompensado. Podemos deixar de obter algumas vantagens no momento, em certas situações, mas os benefícios virão mais tarde e serão maiores, pois é o nosso caráter que se está a fortalecer, principalmente naquelas atitudes tomadas em situações e lugares em que não estamos a ser observados. Pense nisto e seja feliz. De uma maneira geral, a saúde é encarada como se fosse um estado de não-doença, quando um indivíduo pode continuar a levar a sua vida sem grandes alterações ou questionamentos. É muito mais fácil tomar um medicamento para aliviar uma dor de cabeça do que compreender a mensagem que o organismo está a tentar transmitir. Somos muito imediatistas, tratamos apenas das aparências, dos sintomas e não vamos à verdadeira origem ou causas das nossas doenças. A maior de todas as doenças atuais é o sentimento que as pessoas têm de ser indesejadas, de estar abandonadas e relegadas ao esquecimento por todos. O maior de todos os males é a falta de amor e a terrível indiferença para com o nosso semelhante. Por vezes, é passando pela dor de uma doença que nos tornamos mais humanos, dando desta forma mais valor à nossa vida. Pense nisto e seja feliz.
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0: São 5 da manhã.
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0: São 6 da manhã.
1: 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Amigos e utentes do Dr. Barreto Leite pretendem fazer-lhe uma homenagem póstuma, erguendo uma estátua na Rua Oliveira Matos, junto ao seu consultório. Contribua, faça o seu donativo para o IBAN PT 50-0045-3450-4041-2671-6888-9 da Caixa de Crédito Agrícola de Erganil, com a designação de Berta Novaes. Ou entregue-o a qualquer elemento da comissão organizadora desta iniciativa. Contamos consigo pela memória do Dr. Barreto Leite.
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2: Quer saber qual é que é a minha receitinha de hoje?
3: Queremos, sim, senhor. O que é que vai ser, Arminda?
2: Não sei se aprecia lasanha.
3: Ai, aprecio muito. E deve ser uma receita alternativa, certamente, como é seu hábito.
2: Esta não é de atum.
3: Muito bem, logo fica. A Arminda só nos traz coisas assim inovadoras e alternativas. Acho que faz muito bem. Não, julgo que não. Já comi, acho que lasanha de legumes, se não estou em erro. Atum ainda não.
2: Bacalhau já deu.
3: Ai, a Arminda também já deu, é verdade, sim, senhor.
2: Bacalhau.
3: Mas de atum julgo que não, só pisa. Mas lasanha é igualmente bom, Arminda. É muito, muito bom.
2: Então, olha, por isso fica aqui uma sugestão diferente para nossos ouvintes fazerem.
3: Muito boa sugestão. Então vamos aos ingredientes, não é, Arminda?
2: É verdade, vamos então.
3: Vamos a
2: então
3: isso.
2: Para fazer esta receitinha de lasanha de atum é necessário 2 latas de atum, 1 lata grande de tomate pelado, 2 cebolas, 4 dentes de alho, 1 cenoura grande, então massa para lasanha, que é meia caixa, que são 250 gramas, queijo flamengo, 8 fatias, queijo parmesão a gosto, azeite, uns fios de azeite, pimentão doce, 1 pitada, também 1 pitada de orégãos, 1 pitada de pimenta e 1 pitada de sal. Depois é necessário 3 colheres de sopa de farinha e 3 colheres de sopa de manteiga e 500 ml de leite.
3: E como sempre, Arminda, vamos repetir.
2: É assim, como ainda são alguns ingredientes, é melhor repetir, é?
3: Exatamente.
2: Então, 2 latas de atum, 1 lata grande de tomate pelado, 2 cebolas, 4 dentes de alho, 1 cenoura grande, massa de lasanha, meia caixa, que são 200 gramas, queijo flamengo, 8 fatias, queijo parmesão a gosto, que é o que gostarem, que é ralado, 1 fios de azeite, 1 pitada de pimentão doce, orégãos também 1 pitada, pimenta também 1 pitada e 1 pitada de sal. Então, depois, 3 colheres de sopa de farinha e 3 colheres de sopa de manteiga e 500 ml de leite.
3: Agora é que está tudo, não é, Arminda? E vai ensinar-nos a fazer a lasanha. Vamos a isso.
2: Vamos lá. Então, começa então por fazer um refogado com a cebola, o alho, a cenoura picada e numa frigideira com um fio de azeite. Vai então meter 1 pitada de tom de sal e vai então a lume médio e vai deixar refogar muito bem. Quando a cebola ficar bem translúcida, adiciona o tomate esmagado e deixa cozinhar uns 10 minutos. Por fim, vai escorrer o atum e vai juntar-lhe ao tomate. Tempero com 1 pitada de orégãos, pimentão doce, 1 pitada de sal e pimenta. E vai então... Aqui assim é opcional, aqui nem tem na receita, aqui diz que são uns legumes, são opcionais, por exemplo, o molho de soja, quem apreciar, e o molho de peixe, também pode pôr. Depois vai deixar então cozinhar um pouco mais, mas não vai esmagar demasiado o atum, para deixá-lo inteirinho. Então vai fazer depois o creme bechamel. Vai começar então por aquecer o leite no micro-ondas, vai então dispor por um pequeno tacho, não é preciso muito grande, com uma manteiga até que derreta. Depois vai adicionar a farinha e vai mexer bem até criar uma bola e uns 2 a 3 minutos. Depois tempera com um pouco de sal e pimenta e vai então deitando um pouco de leite quente e vai mexer bem. Vai então adicionar aos poucos o leite e vai mexendo até obter um creme bem suave e vai provar, vai retificar se está bom de sal. Vai aquecer então o forno a 180 graus e vai então preparar um pirex para montar a lasanha. Após então, vai começar então de pôr um pouco de molho de tomate no fundo, seguida de um pouco de molho de bechamel. E vai cobrir então com a massa. Vai repetir este processo em camadas até que o molho de tomate termine. Vai colocar depois sobre a última camada o bechamel e vai cobrir então com as fatias do queijo. E seguida com o outro queijo ralado. E depois vai ter então para decorar com uma pitada de orégãos. Vai então levar então ao forno, cerca de 40 minutos, e está pronta para servir.
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1: A Junta de Freguesia de Vila Nova do Ceira, no Conselho de Góis, promove a Noite de São Pedro em Vila Nova do Ceira no próximo dia 28 de junho, a partir das 21h30. Do programa consta, de facto, a partir dessa hora, o desfile e atuação das seguintes marchas: Marcha Infantil de Vila Nova do Ceira, Marcha do Pombal, Marcha Pé Salgado e Marcha de São Paulo, todas estas marchas da Vila de Góis, e ainda Marcha de São Pedro de Vila Nova do Ceira. Haverá também sardinhada, oferta da freguesia de Vila Nova do Ceira, e ainda arraial com DJ. De 18 a 24 de junho, as festas de São João da Lousã voltam a trazer música, tradição, participação popular e muita animação ao concelho. Assim sendo, destaque no dia 18 de junho para Diago Mendes, guitarra portuguesa, com uma noite dedicada ao fado. No dia 19, Ivandro. No dia 20 de junho, Matias Damásio. Dia 21 de junho, atuação dos Quinta do Bil com a Sociedade Filarmónica Lousanense. No dia 22 de junho, Rebeca. No dia 23 de junho, Marchas Sanjoaninhas, Arraiais Populares. E no dia 24, comemorações do feriado municipal e Tony Carreira. Todas as noites contarão ainda com animação de vários DJs. O destacamento territorial da GNR de Santa Combadão, que engloba os postos territoriais dos concelhos de Carregal do Sal, Mortágua, Santa Combadão e Tondela, dinamizou mais uma edição da iniciativa Direito à Diferença e à Inclusão, com a colaboração de várias entidades e parceiros, entre os quais o município de Mortágua, o projeto CLDS 5G de Mortágua, o Agrupamento de Escolas de Mortágua, os Bombeiros Voluntários de Mortágua e o Monte Belo Aguieira Lake Resort. Este projeto proporcionou um dia de convívio e atividades lúdico-desportivas a alunos com necessidades específicas e utentes de IPSS dos concelhos abrangidos pela área de intervenção do destacamento da GNR. Nas atividades participaram alunos com necessidades educativas especiais dos agrupamentos de escolas de Mortágua, Carregal do Sal, Santa Combadão e Tondela.
0: O estado do tempo nas próximas 24 horas.
1: Céu pouco nublado ou limpo, vento fraco a moderado, possibilidade de formação de neblina ou nevoeiro matinal em alguns locais do litoral centro. Pequena subida da temperatura no interior. E com a previsão do estado do tempo para amanhã, fica assim completo este bloco informativo. Tenha a continuação de um ótimo sábado.
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2: Vários soldados libaneses foram mortos num ataque israelita. Era um apelo ao presidente do Líbano que salve o país do verdadeiro inimigo, Israel. As articulações de cuidados de saúde e de respostas estão na base dos internamentos sociais, considera o antigo coordenador do Plano de Ação do Envelhecimento Ativo e Saudável, Nuno Marques. António José Seguro e Luís Montenegro juntam-se mais logo no Luxemburgo para as comemorações do 10 de junho.
3: Nesta altura, o Porto está com 14 graus, Ponta Delgada 17, Lisboa 18, Faro e Funchal com 19 graus. 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
2: Vários soldados libaneses foram mortos num ataque israelita no sul do Líbano. A informação está a ser adiantada pelo exército libanês. O alvo foi um veículo militar. O exército libanês tem evitado envolver-se em confrontos entre o Hezbollah e Israel. De resto, não se envolveu até aqui no atual conflito. Ontem, o chefe da diplomacia iraniana apelou ao presidente libanês para que salve o país do verdadeiro inimigo, ou seja, Israel. Isto depois do chefe de Estado do Líbano ter desafiado o Irão a cessar a intervenção em assuntos libaneses face ao fracasso de uma nova trégua anunciada por Washington entre Israel e o movimento islamista Hezbollah, apoiado por Teherão. Os ataques no Médio Oriente continuam também noutras paragens. A Guarda Revolucionária do Irão diz que atingiu bases dos Estados Unidos no Bahrein e no Kuwait. Em resposta, sublinha aos ataques norte-americanos contra Siriq e a ilha de Kashm no Estreito de Hormuz. Os Estados Unidos confirmam ataques defensivos, é esta a expressão, contra sistemas de radares iranianos. Entre Rússia e Ucrânia também não há tréguas. As forças russas anunciam a interceção de mais de 70 drones nas últimas horas em torno da região de São Petersburgo, cidade que acolhe o chamado Davos Russo, um fórum de investimento. O tráfego no aeroporto internacional da cidade foi interrompido temporariamente e não foi avançada oficialmente uma razão. A falta de respostas do Estado e a desarticulação de cuidados de saúde são, para o antigo coordenador do Plano de Ação do Envelhecimento Ativo e Saudável, Nuno Marques, as causas de uma bomba relógio chamada internamentos sociais. O Presidente da República alertou esta semana para o problema. António José Seguro vincou que não podia ser o novo normal. Em declarações à Antena 1, o médico Nuno Marques defende uma abordagem multidisciplinar, João Coraceiro.
4: A intervenção tem de ser partilhada entre Estado, setor social e municípios. As entidades-chave na proximidade às pessoas, defende Nuno Marques, e têm de entrar já em cena as equipas multidisciplinares que trazem várias valências.
5: Fisioterapia, psicologia, nutrição, que é uma carência grande. Falamos de áreas, como seja a área do enfermagem, em alguns casos a terapia da sala, e tem que ser feito o articulado. Já devia ter começado, não era hoje, era ontem.
4: Hoje, o que existe é um circuito fechado ao nível dos cuidados, e para o ex-coordenador do Plano de Ação do Envelhecimento Ativo e Saudável, isso traz desigualdades.
5: Situações onde não estamos a prestar os devidos cuidados às pessoas por uma simples desarticulação de cuidados. Temos algo que se vê muitas vezes, que é a mesma pessoa tem apoio de duas equipas e outra pessoa ao lado que necessita não tem apoio de equipa nenhuma.
4: As equipas...
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0: Bom dia, bem-vindos a este Bom Dia de hoje, sábado 6 de junho. Paula Pereira a fazer-vos companhia nas próximas 3 horinhas durante esta manhã. Ora, espero que se encontrem bem, saúdo os nossos sócios e sócias, madrinhas e padrinhos aqui da nossa rádio e àquela maioria silenciosa que, mesmo não se pronunciando, sabemos que são muitos, um bocadinho espalhado por todo Portugal e todo o mundo, quem sabe, que gostam de nos ouvir. E aproveito para dizer, se gostam de nós, juntem-se a nós, à família da rádio, tornando-se sócio ou sócia, madrinha ou padrinho da nossa rádio. Por isso, olha, é uma forma de nos ajudar e de podermos continuar. Ora, são 8 horas e 14 minutos, Paula Pereira a fazer-vos companhia, como eu disse, e nada melhor como começar esta horinha saudando aqueles que hoje são pequeninos.
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0: Ora, saúde a Dona Laurinda Mendes da Costa Pereira, em Loriga, que é sócia 1030, que eu já não ouço a falar há muito tempo. Um beijinho à Dona Laurinda, espero que se encontre bem. A Dona Júlia Alves, ali no Caratão de Celavisa, mas que se encontra em Lisboa, que é sócia 1745. E depois temos aqui dois aniversários de casamento. Senhor Sebastião Borges Ferrão e a Dona Arminda Ferrão, em Tábua. Senhor Sebastião, que é o nosso sócio 1573. E depois vou saudar outro casal, Paulo Jorge Dias Almeida e a sua esposa na Alemanha, mas oriundos aqui de Arganil, filho do Senhor Mário Almeida, que também faz parte aqui da direção da nossa rádio, que é o nosso sócio 2017. Então, para todos eles faço votos que tenham um dia muito feliz junto de quem mais amam e que este dia se repita por muitos e muitos anos com muita saúde. E claro que estes casais renovem seus votos de felicidades por muitos anos. Para eles vai aqui a Ana e Luís Vicente com o tema de parabéns.

Ora, 8 horas, 19 minutos e ainda antes de irmos aqui conferir o estado do tempo, vamos saudar todos aqueles que já passaram aqui nos nossos telemóveis, deixando aqui toquezinhos. Ora, vou saudar o Sr. José Trindade, que saúda as meninas e os amigos do RCA. Saúdo também depois a Dona Ercília Gonçalves ali no Caramulo, que já está connosco já há algum tempo. Beijinhos ao Sr. Sérgio Ascensão em Santo Ovaio Tondela. A Dona Elisa Costa ali em Tábua. Pedro Marques ali por Vila Franca da Beira. Sra. Avelino Pinheiro por Foz da Moura, que também está connosco. O Sr. Manuel e a Dona Isabel Santos ali por Paradela também estão na nossa companhia. Bom dia. Bom dia também para o Sr. João Engenheiro em Carvalhal de Mansouros, também já está aqui a deixar o seu toquezinho. Sr. Arlindo Almas ali por Gavinhos também está connosco. O Sr. Ramiro Duarte também está na nossa companhia. A Dona Alzira e o Sr. Manuel ali na Aveia. Vítor Ribeiro em Coja, bom dia. Bom dia também para a Olga Cristino, que também já disse que estava a ouvir-nos. Bom dia, bom dia. Bom dia também à Dona Helena no Vilar, também já está na nossa companhia desde cedinho também, bom dia. Bom dia à Dona Leonil e ao Sr. Carlos ali por Foz da Moura, um bom dia para vocês, espero que estejam bem. Beijinhos também para o Sr. António Fernandes e a sua Isabela ali por Negrelos, bom dia, bom dia. Bom dia e votos também aqui de um ótimo fim de semana. Bom dia para o Paulo Correia, que também nos ouve na Suíça, também já nos mandou aqui uma mensagem, diz assim, bom dia e bom despertar para todos com um bom fim de semana. Boa disposição no coração e um abraço do Paulo Correia daqui da Suíça, de Zurique, sem esquecer todos os bombeiros e também os de Santa Combadão. Ora, um beijinho grande também para o Paulo e família, votos também aqui de um ótimo fim de semana. Também quem está connosco é o Fernando Almeida, também nos deseja aqui um bom dia, um feliz sábado, bom dia também. Mas deixa-me ver se eu tenho aqui mais alguém para falar, tenho sim, vou até à minha aldeia, Monte Redondo, saudar a Dona Lourdes, bom dia Dona Lourdes, bom dia Sr. Fernando, beijinhos, votos aqui também no bom sábado. E já agora aproveito para mandar também um beijinho à minha mãe, se estiver a ouvir. Um beijinho grande, mãe, e até logo. E então também temos aqui a nossa camionista, a nossa Maria do Patrocínio, que diz assim, bom dia amiga Paula e bom programa, já foi descansar e já voltou. E nós cá vamos na nossa viagem agora já por Espanha, está quase no merecido descanso. Beijinhos e abraços para todos vocês, um beijinho grande também para vocês, um bom regresso, uma boa viagem de volta aqui ao nosso lindo Portugal. Beijinho grande a todos quando estão na nossa companhia. Vamos então aqui à página da Autoridade Nacional... vamos primeiro começar pelo tempo e depois é que vamos às ocorrências. Vamos então aqui à página do Instituto Português de Mar e da Atmosfera, porque hoje o céu aqui por Arganil está assim muito, muito, muito tristonho. E eu pensei assim, isto hoje vai virar para chuva, mas não sei, aqui diz que não. Agora não sei se virá ou não, porque agora eles já não acertam muito bem com as previsões. Então a previsão para hoje é de céu pouco nublado, apresentando-se muito nublado no litoral norte e centro até a final da manhã. E aumentando de nebulosidade por nuvens altas a partir da tarde. Períodos de chuva fraca ou chuvisco no litoral norte e centro, lá está, até final da manhã, portanto pode ser que ainda caia por aí. E vento fraco a moderado de norte a noroeste, soprando por vezes mais forte, 40 km por hora, não é muito. Nas terras altas do centro e sul até o início da manhã e na faixa costeira ocidental durante a tarde. Sendo que de oeste a sudoeste na costa sul do Algarve durante a tarde. Subida da temperatura, em especial da máxima. Há pouquinho, quando eu chegava ao rádio, estavam só 13,5 graus, mas hoje a previsão aqui para Arganil é de 26 graus de máxima, 13 de mínima, com o céu pouco nublado ou limpo. Portanto, hoje não há previsão de chuva aqui para Arganil, embora haja muitas nuvens agora, pelo menos até às 10 da manhã, estará o céu assim mais nublado. Para amanhã, domingo, as temperaturas vão chegar aos 28 graus de máxima, 13 de mínima, também com o céu pouco nublado ou limpo. Atenção à exposição solar entre hoje até terça-feira, estará no índice 9 hoje e amanhã, aliás, domingo, estará no índice 9 e na segunda-feira estará no índice 10 e terça no 8, portanto, estes 3 dias, particular atenção a quem tiver que andar ao sol. As temperaturas durante a próxima semana têm tendência a subir já a partir de quinta-feira, podendo mesmo chegar aos 33 graus de máxima no fim de semana e aos 17 de mínima. Portanto, as mínimas não irão além dos 17 durante a próxima semana. Também não há previsão de chuva ou aguaceiros aqui para Arganil para os próximos dias, mas como eu digo, isto é uma previsão, entretanto pode haver alguma alteração. Já Aveiro, hoje também conta com céu pouco nublado ali,
limpo, 21 graus de máxima, 15 de mínima. Para amanhã, domingo, 20 graus de máxima, 14 de mínima, também com céu pouco nublado ou limpo. O índice de radiação também vai estar no grau 9, portanto atenção à exposição solar entre domingo e terça-feira, porque vai oscilar entre os 9, 10, 8 nos próximos dias. Na segunda-feira, máximas de 21, mínimas de 15, também com céu pouco nublado ou limpo. Terça-feira, descem ligeiramente as temperaturas, 19 máxima, 13 mínima, com céu limpo, e voltam a subir a partir de quarta-feira, mas não irão além dos 25 graus máxima e 16 de mínima. Vamos agora até ao vizinho distrito de Viseu, que hoje já conta com a radiação ultravioleta já alta, já está no índice 8, amanhã estará no 9, segunda vai para o 10 e depois volta para o 9. Portanto, estes 4 dias, atenção então a quem tiver que andar ao sol. Hoje as máximas esperadas para Viseu são de 24, mínimas de 12. Para amanhã, domingo, também céu pouco nublado limpo com máximas de 28, mínimas de 13. Deixem ligeiramente na segunda-feira e voltam a subir a partir de terça-feira, onde poderão mesmo chegar aos 30 graus no próximo fim de semana, com máximas de 30 e mínimas de 17. Portanto, também aqui para o distrito de Viseu não há previsão de chuva ou aguaceiros. Ora, já o distrito da Guarda hoje conta com o céu nublado por nuvens altas, máximas de 24, mínimas de 11. Também a radiação ultravioleta vai manter-se aqui no grau 9 entre hoje e amanhã, depois na segunda-feira sobe para o 10 e depois terça volta então ao 9. Portanto, atenção, mais uma vez, nunca é demais lembrar, cuidado com a exposição solar quando o índice da radiação ultravioleta está muito alta, porque são raios mesmo muito nocivos para a nossa pele. E podem provocar então o cancro da pele, portanto, atenção. Para amanhã, domingo, 27 graus máxima, 14 mínima, com céu pouco nublado a limpo. Céu limpo na segunda-feira, com máximas de 23, mínimas de 11. E depois, a partir de terça, voltam novamente a subir as máximas, podendo chegar mesmo aos 28 graus no fim de semana. E máximas de 28, mínimas de 16, sem qualquer previsão de chuva ou aguaceiros. Por fim, vamos até ao campeão aqui das temperaturas altas. Vamos saber que hoje o distrito de Castelo Branco conta com 30 graus de máxima, 13 de mínima, com o céu pouco nublado a limpo. Também nestes próximos 4 dias, entre hoje e terça-feira, a radiação ultravioleta estará muito elevada. Atenção! Para amanhã, domingo, são esperados 33 graus de máxima, 18 de mínima, também com o céu pouco nublado a limpo. Na segunda-feira, descem ligeiramente as máximas para 31 e mínimas de 14, e voltam a subir na terça-feira com máximas de 32 e mínimas de 17. No fim de semana podem mesmo chegar aos 34 graus de máxima e 21 de mínima, aqui para o distrito de Castelo Branco. Ora, mais uma semana quentinha que se avizinha, não é? Até porque estamos quase a chegar então ao dia que vai começar o verão, no próximo dia 20 ou 21 de junho, não é? Isto varia um bocadinho, portanto, mas estamos quase a chegar lá, portanto... Supõe-se agora o junho seja um bocadinho quentinho, já que o maio foi um mês bastante quente, principalmente nos últimos dias. Vamos à música, agora que são 8 horas 27 minutos, mas antes vou passar por aqui e ver se tenho aqui mais alguém para mencionar. Saudar o Sr. Manuel Borges Filipe, que também está connosco. Bom dia. Bom dia também à Patrícia e ao Gaspar ali pelas Carias, que outro dia encontrei o Sr. Gaspar e gostei-me imenso de o ver. Está um jovem. Um beijinho aos dois e votos então de um ótimo fim de semana. Antes de irmos aqui à página da Autoridade Nacional de Emergência e Proteção Civil, vamos ficar aqui com a música nova que me fizeram aqui para a nossa rádio, música que o Luís Martins fez, que vamos lá então escutar, que isto está a ser um sucesso.

Ora, digam lá se é ou não é bonita esta música que fizeram aqui para a nossa rádio, esta música a falar aqui da rádio, e realmente é isto mesmo o que é a nossa rádio. Ora, beijinho, aqui é o Luís Martins que fez então esta música bonita para nós. E vamos agora saber o que é que nos diz aqui a página da Autoridade Nacional de Emergência e Proteção Civil. Ora, neste momento dizem que está aqui 42 ocorrências em aberto. Vamos falar já as que estão aqui em despacho, que são 9 e mobilizam aqui 35 operacionais apoiados de 13 viaturas. São elas de natureza rodoviária, despiste, queda de árvore, operações nacionais de assistência, movimentos de massa. Portanto, são estes aqui que estão em despacho, mobilizando então 35 operacionais e 13 viaturas. Em curso temos 30 ocorrências, são nelas de limpeza e viabilização de perigo, são operações nacionais de assistência, mas basicamente são estas que estão aqui então em curso, e mobilizam então neste caso 118 operacionais e 48 viaturas. Depois temos aqui em resolução, temos, não, já portanto, esta em resolução já foi, já desapareceu daqui, mas em conclusão temos aqui 3 ocorrências, que são elas de colisão rodoviária, consolidação de rescaldo e ainda de natureza agrícola, e no total mobilizam aqui 9 operacionais e 3 viaturas. Portanto, são estas que neste momento estão aqui em aberto. Também nos diz a página que não existem ocorrências significativas ativas.

0: Ora, e como ainda temos aqui algumas mensagens, eu vou ler antes que eu depois vá-me esquecer. Ora, quem também está connosco é Fátima Costa e Fernando Costa, que nos ouvem na Alemanha, e diz assim: muito bom dia a todo o auditório da Rádio Clube de Arganil. Quero desejar um feliz aniversário à Dona Alda do Valmoinho, que tenha um dia muito feliz junto da sua família. Beijinhos muito grandes de nós, Fátima Costa e Fernando Costa, na Alemanha. E ela diz também que linda música dedicada à nossa linda Vila de Arganil também, à nossa rádio. É, Dona Fátima, um beijinho grande para vocês também e um ótimo fim de semana. Beijinhos à Ana Duarte, que acabou aqui de deixar o seu toquezinho. O João Pedro no Sarzedo também está connosco. O Rui Gonçalves ali no Rochelle, um beijinho para o Rui, outro para a Fátima, espero que se encontrem bem. E um beijinho também à Dona Laurinda Alves, que também está na nossa companhia ali por Sernada. Depois, vamos até ali ao Picador, saudar a Dona Mavilde e o Sr. António, que também já estão na nossa companhia. Bom dia, bom dia. E bom dia para o Pedro Inácio, que também já nos está aqui a deixar já nos está a dizer assim: olá, bom dia, beijinhos, obrigada. Um beijinho também para ti, Pedro, bom fim de semana, é o que eu desejo. A nossa Rosa, a nossa pastorinha, também está connosco e também diz assim: bom dia, minha querida amiga, um ótimo sábado, beijinhos aqui do cantinho da pastorinha. Música linda que a rádio merece, senhora, uma música muito bonita. Ora, mais, deixa-me ver, temos também a Dona Fátima Ferrão, que também no domingo passado tive o gosto de a ver. Um beijinho grande para ela e para o marido, também votos aqui de um ótimo fim de semana. E já estão todos saudados, agora sim, vamos então aqui atualizar a nossa publicidade e depois já voltamos com mais música e uma informação, claro.
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1: Salve! Direitos do consumidor, direitos do quotidiano. É preciso saber para se proteger. Este é um espaço da APDC, Direito do Consumo de Portugal. Nem sempre entidades com poderes de intervenção no domínio da promoção dos interesses e da proteção dos direitos do consumidor usam de tais poderes para efetivamente repor ou obrigar a que se reponha a legalidade. Muitos são os atropelos de que padece o Estatuto do Consumidor. E nem Ministério Público, nem Direção-Geral do Consumidor usam dos poderes que a lei lhes confere para, em prol de um reequilíbrio das forças de mercado, imporem efetivamente em cada um dos segmentos às empresas uma conduta ajustada às suas obrigações. É que, no que toca ao Ministério Público, incumbe exatamente ao Ministério Público a defesa dos consumidores, no quadro das respectivas competências, intervindo em ações administrativas e cíveis tendentes à tutela dos interesses individuais homogéneos, bem como dos interesses difusos ou coletivos, em sentido estrito, dos consumidores. E, no fundo, o Ministério Público não intervém em geral em favor do consumidor e contra as perturbações que se registram no mercado. Mas outro tanto se observa no que se refere à Direção-Geral do Consumidor, que é o serviço público destinado a promover a política de salvaguarda dos direitos dos consumidores, bem como a coordenar e executar as medidas tendentes à sua proteção, informação, educação e apoio às organizações de consumidores. É que, para a prosecução de tais atribuições, a Direção-Geral é considerada autoridade pública e goza dos seguintes poderes: solicitar e obter dos fornecedores de bens e prestadores de serviços, mediante pedido fundamentado, as informações, os elementos e as diligências que entender necessários à salvaguarda dos direitos e interesses dos consumidores; a participar na definição do serviço público de rádio e de televisão em matéria de informação e educação dos consumidores; a representar em juízo os direitos e interesses coletivos e difusos dos consumidores; a ordenar medidas cautelares de cessação, suspensão,

0: ou interdição de fornecimentos de bens ou prestações de serviços que, independentemente da prova de uma perda ou um prejuízo real, pelo seu objeto, forma ou fim, acarretem ou possam acarretar riscos para a saúde, a segurança e os interesses económicos dos consumidores. E aqui é que assistimos a uma omissão total, a uma negligência absolutamente reverberável. Ponto é que as coisas mudam efetivamente de tom e de intervenção.
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Ora, aqui o tema dos quatro menos e sede, é isso. Olha, logo de manhã, sede. Não, não. Beber bastante aguinha, tem que se hidratar, já sabe. Ora, são 8 horas e 54 minutos. Ora, deixa, acho que tenho todos aqui mencionados. Diga então aos nossos ouvintes, se quiserem ouvir uma musiquinha logo, o que faça, podem mandar já por mensagem, que depois, logo depois de entre uma e as três, irei passar os temas, fazer o vosso pedido musical através da etiqueta do nosso telemóvel. Ou depois das 9, que eu vou dar linha aberta aos nossos ouvintes para poderem ligar, deixar os bons dias e ter direito a uma musiquinha que eu vou depois passar depois à tarde. Ora, são neste momento 8 horas e 54 minutos. Vamos aqui só espreitar o que é que efeméride se celebra então hoje, neste dia 6 de junho, sábado. Vamos lá saber o que é que hoje. É, ontem tínhamos aquelas festividades, não é? Que eu falei, ontem não, na quinta-feira, e hoje então é dia de São Marcelino, dia de São Norberto. Então, vamos lá falar então sobre estes dias. O dia de São Norberto celebra-se sempre a 6 de junho, foi o dia do falecimento do santo em 1134. Após sobreviver a um violento furacão, Norberto renunciou a uma vida mundana e seguiu os desígnios de Deus. Doando aos pobres e despejando-se de quase tudo, Norberto o tornou-se sacerdote e iniciou a sua campanha missionária itinerante com apenas uma mula e 10 moedas de prata. Foi para o Sacro Império Germânico e ali se reformou o clero e evangelizou povos que ainda não conheciam o cristianismo. A fim de ter um contacto maior com Deus, São Norberto fundou a ordem de Promastratense, isto é uma palavra muito complicada, em 1120, cujos membros ficariam conhecidos como monges brancos, devido à cor do hábito que vestiam. Mais tarde seria nomeado arcebispo de Magdeburgo, em 1126, quando enfrentaria um cisma entre duas pessoas que se declaravam papas. Foi canonizado em 1582 pelo Papa Gregório XIII e as suas relíquias encontram-se em Praga, na República Checa, no mosteiro de Strahov. É considerado o maior reformador do século XII. Então, e aqui fica também, aqui está uma oração a São Norberto. Ó Deus, que fizeste de São Norberto fiel ministro de vossa Igreja, pela oração e pelo zelo pastoral, concedentes pelas suas preces e méritos, alcançar um dia com a vossa graça a realização de tudo o que nos ensinou por palavras e exemplos. Por nosso Senhor Jesus Cristo, vosso Filho, na unidade do Espírito Santo, amém. Não, aqui uma oração pequenina a São Norberto. Depois de São Norberto, temos então o dia de São Marcelino, hoje é só o dia de santos, que é celebrado também a 6 de junho e assinala a memória de São Marcelino de Champagnat. Entre 1789 a 1840, que foi o tempo de vivência deste santo. Sacerdote francês, fundador do Instituto dos Irmãos Maristas, reconhecido pela sua dedicação à educação e à formação cristã das crianças e dos jovens, especialmente dos mais desfavorecidos. É uma das figuras mais inspiradoras da pedagogia católica. Então, quem foi São Marcelino de Champagnat? São Marcelino nasceu a 20 de maio de 1789 na aldeia de Rosay, em Marle, França, num período marcado pelas profundas transformações da Revolução Francesa. Desde jovem sentiu vocação para o sacerdócio e foi ordenado padre em 1816. Durante o seu ministério, tomou consciência da falta de educação e de formação religiosa que afetava muitas crianças nas zonas rurais. Convencido de que a educação era um instrumento fundamental para transformar vidas, fundou em 1817 os Irmãos Maristas, uma congregação dedicada ao ensino e à evangelização da juventude. E então, o grande sonho de Marcelino era proporcionar uma educação de qualidade a todas as crianças, independentemente da sua condição social. A sua pedagogia baseava-se na simplicidade, na proximidade do espírito de família e no amor pelos jovens. Atualmente, a missão marista está presente em dezenas de países, através de escolas, universidades, centros sociais e projetos educativos inspirados nos valores deixados por São Marcelino. Foi canonizado, faleceu em 1840, aos 51 anos, deixando uma obra que continuaria a crescer muito além da sua vida. Foi canonizado pelo Papa João Paulo II, a 18 de abril de 1999, sendo reconhecido oficialmente como santo da Igreja Católica. O seu legado permanece vivo através da educação, da solidariedade e da atenção aos mais vulneráveis, valores que continuam a inspirar educadores, alunos e comunidades em todo o mundo. Ficam então aqui duas
digamos, duas efemérides se celebram hoje, neste dia 6 de junho. Estamos quase a chegar ao final então desta primeira horinha. Vamos ficar só aqui um bocadinho de Norberto Ferreira com Alô Portugal, e na próxima horinha vou atender aqui os nossos ouvintes. Até já!

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1: A Junta de Freguesia de Vila Nova do Ceira, no Conselho de Góis, vai assinalar de 14 a 28 de junho o seu 99º aniversário de elevação à freguesia. Do programa consta, para o dia 14 de junho, mostra de folclore infantil, Mensageiros da Alegria, às 16 horas, no adro da igreja. No dia 21, Feira Sem Regras e 4º Festival de Sopas, a partir das 10, também no adro da igreja. No dia 23 de junho, Dia da Freguesia, às 19 horas, haverá entrega do incentivo à natalidade. No dia 25, terá lugar um passeio dos pensionistas recenseados na freguesia. No dia 27, Noite dos Trompetistas. E no dia 28, Noite de São Pedro. O Centro Cultural de Tábua acolheu o 34º Encontro de Marketing e Comunicação Autárquica, iniciativa promovida pela Associação dos Trabalhadores da Administração Local, em parceria com o município de Tábua, que reuniu cerca de 80 participantes em representação de aproximadamente 30 municípios de todo o país. Enquanto município anfitrião, Tábua recebeu 2 dias de reflexão, debate e partilha de experiências em torno dos principais desafios da comunicação no poder local. No encontro marcado pela forte participação e pelo intercâmbio de boas práticas entre profissionais da área. A sessão de abertura contou com as intervenções do presidente da direção da Associação dos Trabalhadores da Administração Local, Marcelo Delgado, e do presidente da Câmara Municipal de Tábua, Ricardo Cruz, seguindo-se à apresentação de Tábua, o Encanto das Beiras, o município como marca, dedicada à estratégia de promoção territorial e comunicação do Conselho. A Câmara Municipal de Lousã aprovou a atribuição de 58 bolsas de estudo a estudantes do ensino superior, referentes ao ano letivo 2025-2026, num apoio municipal com o valor global de 26.290 euros. Foram avaliadas 74 candidaturas, tendo sido admitidos 58 estudantes residentes no Conselho da Lousã que frequentam o ensino superior. Este apoio pretende reforçar a igualdade de oportunidades no acesso e frequência do ensino superior, apoiando os jovens e as famílias do Conselho. Com esta medida, o município da Lousã reafirma a aposta na educação, na qualificação das novas gerações e na valorização do capital humano como investimento no futuro do Conselho.
0: O estado do tempo nas próximas 24 horas.
1: Céu pouco nublado ou limpo, vento fraco a moderado, possibilidade de formação de neblina ou nevoeiro matinal em alguns locais do litoral centro. Pequena subida de temperatura no interior. E com a previsão do estado do tempo para amanhã, fica assim completo este bloco informativo. Tenha a continuação de um ótimo sábado. 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

0: Bruna quer enlouquecer, aqui música nova a passar na sua rádio. Ora, são 9 horas 13 minutos e eu vou dar a linha aqui aberta aos nossos ouvintes que vão direto então pedir uma musiquinha que mais logo depois da uma então irei passar. E agora, vamos já até onde? Muito bom dia.
1: Bom dia.
0: Seu José, como está? Bem disposto?
1: Sempre disposto, é, menina?
0: Também, obrigada.
1: Até gostou daquela musiquinha do Leãozinho?
0: Gostei. Ah, essa é a música, já conhecia, senhor José.
1: Já conhecia, já, mas já, é bonita, é pequenina, mas é bonita.
0: É, sim, senhora, isso é verdade.
1: Então, mandei lá um cumprimentinho ao Santiago ontem.
0: Mandei, sim, senhora, mandei. Oh, então, senhor José, os bons dias, para quem vão?
1: Ah, os bons dias é para todo mundo. A Nina Loga, não sei naquela, vai meter tanta batata em casa.
0: Pois, se calhar é melhor a gente ir lá ajudá-las a comer, ó, senhor José.
1: É verdade, é verdade. Essa saúde é que é mais importante.
0: É verdade, sim, senhora.
1: Até para todo mundo. E muita força para o seu João Engenheiro. Leva as coisas com paciência.
0: Tem que ser. Pronto. Até, senhor José, que musiquinha quer ouvir?
1: Não, eu vou dar lugar a outra pessoa. Não leva mal, Paulinho.
0: Não leva nada a mal, não, senhora. Um beijinho, senhor José. Saúde.
1: Pronto, tchau. Beijinho. E manda um abraço ao teu Mário.
0: Obrigada, será entregue. Obrigada. E fomos até Torais e agora temos novamente aqui as linhas à espera que alguém nos liga. 235-200-572, 960-313-902. Vamos lá, que estão à sua espera. Vai poder pedir uma musiquinha que depois, mais logo, irei passar.

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1: Bom dia, bom dia.
2: Bom dia, Paulinha.
1: Bom dia, ora estou a falar com...
2: Com a Cristina do Barril de Alva.
1: Então, Cristina, como tem passado?
2: Mais ou menos, assim. Estávamos andando.
1: Tem que ser, não é, Cristina? Até os bons dias, para quem vão?
2: Olha, para a minha filha, em primeiro lugar para a minha filha que está na Lausanne, não sei se ela ainda está a ouvir, se está a dormir, mas pronto. Fica um beijinho para ela também, para as colegas dela também, lá do onde ela está, e para o namorado dela também, um beijinho muito grande, e um beijinho para a minha mãe que ainda está na caminha, e um beijinho para ti aí, para fazer o programa.
1: Obrigada, Cristina. Tem uma musiquinha para ouvir logo.
2: Olha, posso ser as Senhoritas.
1: Sim,
2: com sabão limpo.
1: Sim, senhor.
2: Eu adoro essa música e não tem passado.
1: Muito bem. Um beijinho, Cristina. Tudo bom. Bom fim de semana.
2: Ah, e um beijinho também para a Paula. Olha, os parabéns para o Santiago, que eu ontem não tive a oportunidade de ligar, não consegui ligar. Dá-os hoje, meus.
1: Obrigada. Será entregue, Cristina. Muito obrigada.
2: Estou atrasado, mas ainda vai a tempo.
1: É, sim, senhora. Um beijinho grande. Obrigada. Bom fim de semana.
2: E muita saúde para ti, Paulinha.
1: Igualmente, Cristina. Obrigada. Beijinho.
2: Adeus. Beijinhos.
3: Ora, fomos até ao Barril do Alva e agora vamos até onde? Bom dia, bom dia.
4: Até ao Carvalhal.
3: Sr. João, então, como se encontra?
4: Olha, cá estou a ouvir-te.
3: Então, Sr. João, e os seus bons dias, para quem vão?
4: Olha, os bons dias vai à menina Amélia, à dona Esmeralda de Melas, à Helena do Virar, à minha filha toda. Para quem estiver a ouvir o Rádio Clube de Arganil, que tenha um bom fim de semana cheio de saúde. E para vocês e todos da rádio, principalmente para a Paulita, que estás a fazer o programa, muita saúde para ti e para todos os seus. E que Deus te guarde sempre os teus filhos. Um beijo com todo respeito. Fica com Deus. Até outro dia e obrigada, Paula.
3: Muito obrigada. Um beijinho grande, Sr. João. E que musiquinha quer ouvir?
4: Olha, pode ser aquela nova da Magda Sofia.
3: Sim, senhora.
4: Raízes da minha
3: raízes essência.
4: Da minha infância.
3: Em essência, sim, senhora, Sr. João. Um beijinho grande e as suas melhoras. Tudo a correr bem.
4: Obrigado.
3: Beijinho, obrigada. Ora, fomos até Carvalhal de Mansouros falar com o Sr. João Engenheiro. E vamos continuando. Ah, já temos aqui mais alguém. Bom dia, bom dia.
5: Bom dia.
1: Bom dia, ora estou a falar com Dona Lourdes.
5: Estou assim.
1: Ah, bem disposta, Dona Lourdes.
5: Peço andando, um dia por cada vez.
1: É verdade, sim senhora. Até os seus bons dias, para quem vão?
5: Olha, os meus bons dias é para a minha família. Para a minha família e para a Dona Fernanda Dolorosa, para o marido. E para quem estiver a ouvir.
1: Muito obrigada. E então, e que musiquinha vai querer ouvir depois?
5: Eu quero ver o João de Coragem.
1: Os Irmãos Coragem, sim senhora.
5: Sim.
1: Um beijinho grande.
5: E um beijinho, para o menino, que é onde andamos, não foi?
1: Obrigada, pois foi. Obrigada, Dona Lourdes. Um beijinho grande para
5: beijinho,
1: si também. Paulo, bom fim de semana.
5: Um beijinho, adeus.
1: Obrigada.
5: Um beijinho.
3: Ora, vamos até aqui à conversa com a Dona Lourdes Figueiredo. E agora vamos até onde? Bom dia, bom dia.
6: Bom dia, menina Paula. Vai até Tábua.
3: Bom dia, Dona Elisa. Então, como se encontra? Bem disposta?
6: Estou bem, graças a Deus.
3: Isso é que é preciso.
6: Olha, um beijinho para o seu menino, que ontem não era dia de entrar, que eu conto muitos anos com a família.
3: Obrigada. E que a Dona Elisa veja.
6: Obrigada, Paulinha. E a Paulinha também e a sua família toda.
3: Obrigada. É dos seus bons dias, Dona Elisa, para quem vão?
6: Olha, bom dia é para a menina Adélia, com um grande beijinho, para a Armin dia inteiro, para a Lourdinhas e família, a Belinha e família, para a minha querida netinha, para o meu filho, para a minha nora, para a Dona Helena do Vilar também, com as melhoras dela, para o Sr. António Albuquerque, com um grande beijinho, um bom fim de semana, e para a Paulinha também, com um bom fim de semana. E para toda a gente trabalhar aí nessa bela rádio.
3: Muito obrigada. E Dona Elisa, o que é que vai querer ouvir?
6: Uma da Magda Sofia, ou Malandra vai trabalhar.
3: Sim, senhora. Um beijinho, tá. Tudo bom, Dona Elisa? Bom fim de semana.
6: Um beijinho e um bom fim de semana para a menina e para o seu.
3: Obrigada.
6: Um beijinho, obrigada. Beijinho.
3: Ora, e depois do Tábua vamos até onde? Bom dia, bom dia.
0: Bom dia, Paulinha.
1: Bom dia, Marina. Bem disposta?
0: Estou bem disposta, obrigada.
1: Isso é que é preciso. Até os bons dias, Marina. Para quem vão?
0: Bom dia. Olha, é para o seu menino que eu ontem queria tentar ligar e não consegui. Os parabéns para ele, porque é gêmeos como eu.
1: É verdade, é verdade. Fazem na mesma semana, não é?
0: É verdade, ele foi dia 4.
1: E ele foi agora dia 5.
0: E ele foi...
1: foi ontem, foi. Dia 5.
0: E para quem fez anos também, porque aqui há pessoas em Gandolfo que também já fizeram. E para a Paulinha, para a sua família, para toda a minha família presente e ausente, para a menina Adélia, tudo de bom para ela, para a dona Esmeralda de Melas e para o marido e para... Olho para toda a gente, para todos os ouvintes e participantes, com um bom fim de semana.
1: Muito obrigada.
0: E beijinho. A música para a turma da Paulinha.
1: Sim, senhora. Um beijinho bom. Grande, Marina. Tudo bom?
0: Bom dia. Bom obrigada. Obrigada. Igualmente. Obrigada.
3: Ora, fomos até Gandufa. E agora? Vamos até onde? Bom dia, bom dia.
7: Bom dia, menina Paula. Tudo bem?
3: Vamos até...
7: Paulo Cerveis.
3: Pova de Cerveja, eu confundo assim, porque temos dois António Matos, é ali um Molelinhos e outro aqui na Pova de Cerveja.
7: Eu sou aqui de Pova de Cerveja de Mangual.
3: Então, e o Sr. António, como tem passado?
7: Eu estou bem, estou a escutar ainda por cima.
3: Muito bem, muito obrigada.
7: Estou a escutar a realidade dele, que é um espetáculo.
3: É verdade, sim, senhora. Até, e os seus bons dias, para quem vão, Sr. António?
7: Olha, um bom dia para toda a gente, as melhoras para toda a gente, sobretudo para os seus dois engenheiros. Olha, um abracinho para a menina e tudo bom para sair para a sua família.
3: Muito obrigada, Sr. António. Até que musiquinha vai querer ouvir depois?
7: Olha, pois uma música tua, a teu gosto, está bem?
3: Sim, senhora. Um beijinho grande, Sr. António.
7: Para si e para a família
3: bom. Também, obrigada.
7: Obrigado, eu.
3: Ora, e fomos de Gandufo, fomos até Mangualde. Ficámos pertinho, não é? Porque pertence mesmo, quase ali à mesma área. E agora, vamos até onde?
1: Bom dia, bom dia.
8: Bom dia, menina Paulinha. Em primeiro lugar, a dar um beijinho ao seu menino.
1: Obrigada, linda. Obrigada, obrigada.
8: É, exatamente. Os meus dois dias vão para Oceais da Telha, para o Cargal do Sol, para São João de Areias, para Papídeos e para a Tornada, que é o sítio onde eu estou. E quero ouvir a canção, a nova canção da Mar da Tuxinha. E um resto de um bom fim de semana para a Paulina e cumprimentos ao seu marido. Até logo, até amanhã.
1: Muito obrigada. Beijinho grande, Ana Lorinda. Saúde, bom fim de semana. Obrigada.
8: Obrigada, obrigada.
3: Ora, e fomos até a Serenada falar com a dona Laurinda Alves. Vamos lá então ligar, que isto está, estão as linhas em aberto. 235-200-572 960-313-902. Vou mandar um beijinho para o Luciano Pereira, que também está na nossa sintonia. E vamos já novamente ao telefone, que ele já está a tocar. Ora, então, muito bom dia.
9: Ora, então, muito bom dia. Parabéns ao menino.
3: Obrigada.
9: Pequenino.
3: Obrigada, Sr. Ramiro. Obrigada. Um beijinho grande para si. Então, e os seus bons dias, Sr. Ramiro? Para quem vão?
9: Mas bom dia vai para a Paulita, para o Santiago, para o Mário, para a Joanita, para os meus amiguitos e amiguitas e para o resto do auditório. Hoje estamos com os Sportingistas e amanhã.
3: Muito bem, sim, senhor, é verdade, pois é hoje fim de semana.
9: É fim de semana, é.
3: Sim, senhor. Olha, então, e o Sr. Ramiro, que musiquinha vai querer ouvir?
9: Olha, põe-lhe lá umas suas coisas, se faz favor.
3: Sim, senhor. Um beijinho grande, Sr. Ramiro, bom fim de semana.
9: Igualmente, obrigada.
3: Obrigada, beijinho, obrigada. Ora, enquanto aguardamos outra chamadinha, vou só dizer que o Sr. Vítor Batista, dali do restaurante Sabores da Vila, que entretanto vão fechar aquele espaço onde se encontram agora, e diz que vão voltar a abrir dia 1 de julho em novo espaço, mas entretanto ele vai nos dizer qual é que é o espaço que mais aproximadamente iremos divulgar. Ora, bom dia, bom dia.
10: Bom dia, Paulinha.
3: Bom dia, ora estou a falar com...
10: Bom dia, bom dia.
3: Ah, é a Patrícia, que está ao sol.
10: Estou ao sol. Já paro de trabalhar, ó Paulinha.
3: Acredito, pois temos que aproveitar mais o tempo da fresca, não é, Patrícia? Senão, porque o calor é mais complicado.
10: Tem que ser, Paulinha.
3: Pois
10: da tua companhia, que tenho um rádio, tinha um rádio a tocar e estava-te a ouvir.
3: Ah, muito bem, muito bem. Então, Patrícia...
10: Por isso, vamos dar os parabéns hoje ao Santiago.
3: Obrigada, obrigada.
10: Um beijinho para ele.
3: Obrigada.
10: Para o ano cá estejamos todos para lhe dar os parabéns.
3: Deus
10: que é
3: sinal
10: que estamos todos de saúde.
3: É verdade.
10: E um bom dia para ti e para toda a família. Está bem. E que eu estou de estar sempre na tua companhia e de todos que estão aí.
3: E qual é que é a musiquinha para ouvirmos logo?
10: Olha, vamos ouvir uma música da Marisa, à tua escolha.
3: Muito bem.
10: Meu Menino Pequenino, pode ser, Paulinha?
3: Sim, senhora.
10: Eu acho que ela tem essa música.
3: Eu vou ver. Então, tá bem? Um beijinho grande para vocês, tudo bom?
10: Um beijinho, Paulinha.
3: Bom fim de semana, saúde.
10: Um bom dia, obrigada.
3: Obrigada.
10: Tchau, tchau, beijinho.
3: Ora, fomos aqui mais pertinho de Ascarias, depois do movimento de Maceradão, e agora vamos até onde? Bom dia. Ora, íamos aqui, perdemos este nosso ouvinte, mas já vamos aguardar que ele volte aqui a falar, a ligar, para sabermos quem é que está do outro lado. Vamos lá saber então. Bom dia, bom dia.
11: Bom dia, Paulinha, como está?
3: Ora, Dona Luísa Jorge, bem disposta.
11: Mal, muito mal.
3: Então,
11: sem a astúcia nenhuma para trabalhar, mas tem que rasgar as batatas.
3: Pois.
11: Ando a rasgar devagar, cá vou ainda. Com a Paulinha que dá muito força a nós todos. Que a Paulinha, às vezes, quando são as suas palavras, também dá muito força.
3: Pois, tento que seja assim, não é, Dona Luísa?
11: Pois, tem que ser.
3: Até os seus bons dias, para quem vão?
11: Não ganha, fica pior, a Paulinha, acredita.
3: É verdade.
11: Ontem trabalhei muito. Pus 80 canas no feijão, 81 feijões e tudo.
3: Tem que trabalhar menos, Dona Luísa.
11: Já
3: não tem idade para andar assim tão.
11: Esse meio lá doida, tanta batata, tanto feijão. E tu é para mim, tu manias, tu basta o ano, vai arranjar algumas, que arranjei outras, fazer aquelas gaiolas. Oh, Paulinha, não é fácil, é?
3: Pois não, acredito que não. Até os seus bons dias, para quem vão, Dona Luísa?
11: Bom dia também para o Vão Santiago, conta-se de parabéns, eu sabia que eu. Mas eu não pude. Não podia, a minha carta me fez até ontem, na 63, fez também, ainda há 38 anos, já ainda estava no hospital, com ela tão linda, olha, foi assim, maravilha. E hoje, também é um dia especial, 6 no 6, faz 6 anos, uma menina do Cargal Sal, que é filha da minha médica família, da doutora Luciana do Cargal Sal, a menina que está hoje 6 aninhos, e dia 6 no 6, faz 6. Esteja muito feliz, com saúde. Que tudo corra bem, a toda a gente tenha anos, fazer anos, tudo sejam felizes. E o Santiago, um beijinho para ele, seja feliz.
3: Até uma musiquinha para ouvir logo, Dona Luísa?
11: Diga.
3: E uma musiquinha para ouvir
11: logo? Uma musiquinha. Põe a uma das suas.
3: Sim,
11: Mário.
3: Não tenho essa aqui gravada. Eu arranjo aqui uma.
11: Bom dia, beijinhos, a quem estiver de parabéns, tudo. E a Marina, também a Marina, diz beijinhos para o meio da jornada, do meio da jornadinha, já faleceu. Já se nem soube, nem sabe. O marido da dona jornada já faleceu. Não foi, Paulinha?
3: Sim.
11: Pronto, mas a Marina não ouviu, nem sabe. Que nós se tenha em paz, pronto, e ela seja também um bocadinho de. A realizar a vida, que é um dia de cada vez, para ela.
3: É preciso ter força.
11: E toda a gente, sejam felizes, para a sua mãe também. Para toda a gente.
3: Obrigada, Ana Luísa. Um beijinho grande para si também.
11: Também faz para o mês que vem, 11. E ela sabe quem faz também 11 agora? É a da Patrícia, a do Barril, aquela Patrícia.
3: Ah, sim, eu sei.
11: A Inês, faz agora também, esta semana que vem aí. Já faz 11 anos.
3: Hoje ela é da idade do Santiago também, é?
11: É. Também está assim uma raparigola, como o Santiago, uma pessoa tão bonita.
3: É verdade.
11: Também, graças a Deus, às crianças.
3: É isso.
11: É isso, e a minha Madalena também está muito gira. Vai atuar num coro na Universidade da Cunhã. Ela trabalha, ela cá caiu, vai ao Fantasma. Eu também quero ir com ela, é o Fantástico, o Correio é o Fantástico.
3: Ah, vai lá, também quero ir com ela. Então faz bem, com certeza, faz.
11: Que ela tem.
3: Faz bem
11: isso. Tem uma dança muito linda, gira. Com as companheiras dela, que bonito que é aquilo. E as crianças divirtam-se. E aproveitem o tempo que são o coração do mundo.
3: É verdade, sim, senhora, Dona Luísa. Um beijinho grande, um bom dia de trabalho, Dona Luísa, que tem aí pela frente.
11: Tenho que trabalhar, que é remédio.
3: Vá, força, um beijinho grande, obrigada.
11: Bom dia, um beijinho para si também, para o mar, e toda a gente leva um bar.
3: Obrigada, Ana Luísa. Obrigada. Beijinho.
11: Com estas palavritas já fico mais um bocadinho a
3: tá bem.
11: Obrigada.
3: Beijinho, Ana Luísa. Saúde.
11: Beijinho,
3: obrigada.
11: Beijinho,
3: tudo bom.
11: Beijinho,
3: obrigada.
11: Obrigada. Com licença. Beijinho.
3: Ora, e fomos até Vila Pouca falar com a Dona Luísa Jorge, que estava prontinha para ir regar as batatas. E agora? E agora perdi o ouvinte. Vamos lá ver se apanho outro. Ora, bom dia, bom dia.
12: Aleluia.
3: Ah, isso é na
12: Páscoa. Desde o princípio até a fim.
3: Isso é na Páscoa. Dona Helena, isso é na Páscoa. É que se diz aleluia.
12: Põe uma música bonita para o Santiago, onde temos estado de uma tomate até ao fim, um gonçujinho.
3: Sim, senhora, eu ponho, passo uma musiquinha.
12: Principalmente é para ele. E depois fica também para a dona. Aquela senhora de...
3: Para as suas amizades, não é, dona Helena?
12: Não, da que fez a menina há 8 anos também.
3: Ah, é a dona Fernanda Pinto, a sua netinha?
12: Sim, sim. Ponha uma bonita de parabéns.
3: Sim, senhora, ponho.
12: E que vocês vejam a menina fazê-lo e que seja tudo bom.
3: Muito obrigada, dona Helena. Um beijinho grande para si e saúde.
12: De que hora é que estou a ouvir? É de tarde?
3: É de tarde, sim, senhora. Então vá, um beijinho, dona Helena. Tudo bom, as suas melhoras.
12: Obrigada.
3: Obrigada, beijinho. Obrigada. Ora, vamos a mais uma chamadinha antes de irmos às compras. Vamos saber para onde é que vamos. Bom dia, bom dia.
13: Bom dia, Paulinha.
3: Bom dia, a dona Fernanda.
13: Não, não.
3: Não, é a dona Ercília.
13: Ora, tem que subir mais um bocadinho cá para o alto.
3: Como se encontra? Bem disposta?
13: Olha, vai andando, Paulinho, e você e a sua família.
3: Também então. Vamos andando. Olha, não é como a gente quer, é como a gente pode.
13: É como a gente pode, é como Deus deixa.
3: É verdade, sim, senhora. Haja Paulinho, haja
13: o saúde. O seu menino faz anos?
3: Fez ontem 11 anos.
13: Um beijinho. Ai, que bom, menino, beijinho.
3: Obrigada.
13: Tem mais um ano que a minha neta.
3: Nada. Obrigada, obrigada.
13: Um beijinho grande, seja muito feliz, coitadinho.
3: Obrigada. Dona Ercília, os seus bons dias, para quem vão?
13: Olha, meu amor, vão para si, toda a sua família, para todos quantos trabalham nesta rádio e as famílias, para todos quantos nos ouvem, e um beijinho muito grande para todos quantos vão participar no rally, porque o meu filho também lá vai.
3: Ah, é? Também vem por aqui, vem aqui para os lados de Coja para participar no rally? Muito bem, sim, senhora.
13: Já me ligou, disse já está em Coja, mas a mulher é a navegadora.
3: Uhum.
13: A minha nora anda com ele.
3: Que engraçado, olha que bem, muito bem. Se gostam, olha, ligou-me, é bom.
13: Só mais, já cá estamos em Coja, está bem,
3: filho? Sim, senhora.
13: Que tenham todos muita sorte, que ninguém se magoou.
3: É isso mesmo,
13: ganhar,
3: é isso mesmo.
13: Ou não ganhar, não interessa.
3: Que ninguém
13: cheguem ao fim e que as famílias estejam felizes e eles.
3: É verdade, isso é verdade.
13: Anda lá. Eu também lhe disse, filho, tem cuidado, anda lá. Muito pai, muito filho, muito marido. E vocês tenham cuidado com a vossa vida e com a nossa.
3: Isso é verdade.
13: Não é, Paulinho?
3: É, mas há de correr tudo bem.
13: Mas eu fico sempre com o coração muito apertado.
3: Ai, então, o coração de mãe é assim, o que é que a gente está a fazer? Assim. Até depois. Olha, uma Paulinho, musiquinha para ouvir logo. O que é que era ouvir, dona Ercília?
13: Olha, eu queria ouvir uma dos Alentejanos.
3: Sim, senhora. Muito bem.
13: Um beijinho muito grande, Paulinha.
3: Obrigada, dona Ercília. Tudo a correr bem consigo também. Um bom fim de semana.
13: Muito obrigada.
3: Beijinho, obrigada. Ora, vamos só ler a mensagem que nos chega aqui da Karina, que também está connosco. Se calhar já preparar ali o almoço ali por a saborosa. E se calhar são eles também, são eles que lá está, mas não sei se é a Karina que vai estar também a fazer a comida ali na Foz da Moura amanhã. Ela diz assim: bom dia, Paulinha, quero desejar um bom dia a todos os clientes da saborosa, às minhas colegas de trabalho, à dona Leonil da Foz da Moura e, se possível, uma música do Tony Carreira, da Karina Gonçalves de Pomares. Ora, um beijinho grande para a Karina e fica aqui então registado uma musiquinha do Tony Carreira para passar então logo aqui para a Karina. Beijinhos e bom trabalho aí pela saborosa. E vamos então atualizar a nossa publicidade, não antes sem ouvirmos então a Ágata com este Deixa-te Andar, e depois já voltamos a atender mais ouvintes. Até já então.

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2: Digamos que aguçar o apetite para os leitores lerem realmente o livro que trago até hoje. E que livro é que eu trago? Exatamente, A Filha da Louca. Filha da Louca, um livro de Maria Francisca Gama, uma escritora jovem, pois ela nasceu em Leiria em 1997, formou-se em Direito pela Faculdade de Direito da Universidade de Lisboa e mais tarde estudou rádio, televisão e escrita para os meios audiovisuais. Neste momento ela é autora já de 3 obras. A primeira foi chama-se Da Profeta, publicada em 2022, depois Da Cicatriz, em 2024, e agora este livro, A Filha da Louca. Ora, A Filha da Louca é nem mais nem menos do que uma história contada pela autora como se ela fosse membro da própria família, uma família de 3 pessoas, um pai, uma mãe e uma filha. E a mãe com alguns problemas do foro psiquiátrico, mas também, e não só, problemas causados pela imagem que a sociedade muitas vezes cria das próprias pessoas. E consoante era o comportamento da mãe desta rapariga, assim o povo dizia que ela era louca. Ao lermos o livro, nós vamos descobrir que não era tanto assim, porque a senhora adorava pintar, mas a sua veia artística não era bem aceita no meio onde vivia. A senhora adorava ir buscar a filha à escola toda pintada, toda produzida, digamos assim, e ao mesmo tempo que ia produzida, se estivesse a chover, ia com umas galochas normais. E o povo então dizia que ela era louca. Portanto, A Filha da Louca é um romance emocional desta jovem escritora, Maria Francisca Gama, que explora de uma forma muito sui generis a doença mental e o peso dos rótulos familiares, que é muito importante. A obra acompanha, portanto, a filha, a Matilde, uma jovem, que tem que lidar com a dor da perda da mãe quando ela morre e compreender simultaneamente aquilo que a sociedade dizia da mãe e, ao mesmo tempo, compreender também a postura

0: pôs a criar essa ideia. Como, por exemplo, já disse, ir buscar a filha à escola com umas galochas, mas com o rosto todo devidamente pintado, como se fosse para uma verdadeira festa ou um verdadeiro acontecimento social. Ao longo do livro, nós vamos tendo contacto com vários episódios da vida desta família, desta jovem que viveu com os pais, com a Clara e com o António, até aos seus 18 anos, altura em que a mãe morreu. E 7 anos depois, portanto, já ela com 25, vê-se órfã. Órfã, perdão. Agora, sem o pai. E é quando ela perde o pai, quando Matilde perde o pai, que ela vai ter uma mudança abrupta na sua vida. Que ela vai descobrir muita coisa sobre a vida da sua mãe. Porque encontra algo no bolso de um casaco do pai que a vai despertar para uma realidade que ela desconhecia. A mãe esteve vários anos num lar e ela não sabia. E só quando o pai morre é que ela descobre um talão de pagamento das despesas do lar. E quando vai investigar, é evidente que isto dá uma reviravolta na vida de Matilde e que descobre algo que muda irremediavelmente a sua vida. Temos aqui vários temas que nos podem catapultar para um nível de pensamento, cada um por si, evidentemente, mas um nível de pensamento que nos leva até à sociedade atual. Aquilo que muitas vezes são os rótulos de família, os rótulos sociais, os rótulos de amizade. E neste livro nós temos como temas principais uma infância e uma adolescência que marcam o nosso crescimento, o crescimento de qualquer ser humano. O peso do julgamento social e a forma como tudo é reduzido num simples rótulo. E simultaneamente, o misto do vazio e da libertação que esta rapariga, a Matilde, teve após a morte dos pais. Porque só após a morte morreu a mãe, passado 7 anos morre o pai, e só após a morte do pai é que ela vai saber realmente os meandros sociais que estavam à volta desta louca, sua mãe que era louca para a sociedade, mas que no fundo era uma mulher muito, muito capaz. Portanto, estamos perante uma narrativa muito comovente sobre como a infância e a adolescência se entranham em nós, sobre um peso do passado e de uma família. E como a morte daqueles que estão antes de nós pode criar simultaneamente um misto de vazio, mas ao mesmo tempo um misto de liberdade. Filha da Louca é um romance sobre como julgamos os outros e os diminuímos a rótulos mesquinhos, sem sabermos, muitas vezes, quem são e daquilo que precisam de nós. Deixo esta sugestão esta semana da Filha da Louca, um livro muito interessante que, mesmo tendo lido assim muito rapidamente, me deixou a pensar do quão injusta é a sociedade dos nossos dias. Pensemos nisto. Um livro da Biblioteca Municipal.
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Hora de alvoras, 54 minutos. Vamos lá então, mais chamadinhas. 235-200-572, 960-313-902. Estão aqui livres e à sua espera. Temos aqui mais 5 minutinhos antes de irmos aqui ficar também em simultâneo com a Antena 1, depois do sinal horário das 10 da manhã. Vamos lá. Então, se entretanto não temos aqui ninguém, vamos a mais uma musiquinha. Vamos a mais uma musiquinha e vamos ficar aqui com o Teu Açúcar do Clemente.

0: E vamos lá saber para onde vamos. Muito bom dia.
1: Olá, bom dia.
0: Bom dia. Ora, vamos até a Vila Nova do Ceira, não é, Dona Teresa?
1: É verdade.
0: Então, bem disposta?
1: Sim, que remédio, não é?
0: Então, e os bons dias, para quem vão?
1: Olha, meus bons dias vão para todos os clientes do Café Martins, para todos os amigos, e para os vizinhos todos, e para vocês aí, para o vosso editório, para vocês todos, que temos um espetáculo.
0: Muito obrigada. Então, que musiquinha
1: um bom
0: vai...
1: fim de semana para todos.
0: Obrigada. Que musiquinha vai querer ouvir logo?
1: Ora, a musiquinha, deixa-me ver se é uma coisa que eu podia passar a ferro, e às vezes não tenho aqui, está do outro lado. Vou ver aqui. Amor, eu preciso de ti, só que eu não sei quem é que é o autor.
0: Sim, senhora, eu vou procurar. Se eu não encontrar, é. Qual é que era?
1: Pode ser no alto do monte, mas continuemos na mesma.
0: Sim, senhora.
1: Não sei quem faz o tema.
0: Esta já sei, a outra que não.
1: Ou então esta de Tony Carreira, o tema novo, que também gosto muito dela.
0: Sim, senhora.
1: Tá bem?
0: Muito obrigada, Dona Teresa. Um beijinho grande para si, bom fim de semana e bom trabalho. Obrigada, obrigada.
1: Atenção, beijinho, beijinho.
0: Vamos aqui a mais uma chamadinha que já toca deste lado. Bom dia, bom dia.
2: Bom dia, Paulinha.
0: Bom dia, Sr. José. Como está? Bem disposto?
2: Está tudo a andar, até por aí, Paulinha. Tudo bem,
0: Sr. Também, Mário. Obrigada, obrigada.
2: Então, um abraço para o Sr. Santiago.
0: Obrigada.
2: Muitos anos.
0: Obrigada, Sr. José. E que o Sr. José veja.
2: E que Deus o guarde sempre, que há sempre um bom menino.
0: Obrigada, obrigada, Sr. José. Então, os seus bons dias, para quem vão?
2: Para toda a família da rádio, para todos vocês aí da rádio, para toda a minha família e para todos os ouvintes que nos escutam, Paulinha.
0: Muito bem.
2: Um bom dia para todos.
0: Então, e uma musiquinha para ouvir logo?
2: Pode ser na Bessambé, subir ao monte.
0: Muito bem, sim, senhora. Sr. José, muito gosto de ouvi-lo. Um beijinho grande
2: Paulinha,
0: e um bom fim de semana.
2: Bom fim de semana.
0: Obrigada, beijinho, obrigada.
2: Bom dia.
0: Ora, quem também está connosco é a Andréia Abrantes, que já nos disse que vai haver Noite Branca hoje, ali por Avelãs de Cima, e vão comemorar amanhã o Dia da Criança, a partir das 15 horas também, no Centro Académico de Avelãs de Cima. Portanto, isto é o que a Andréia Abrantes nos enviou, mais uma fotografia linda do seu cãozinho. Também está aqui muito bem posicionado aqui neste jardim. Ora, quem também está connosco e também está a querer ouvir uma musiquinha é o Paulo Melo, que nos ouve ali por Santiago Cacete Sorrães, que diz: olá, bom dia Paula, bom dia, gostaria de ouvir a música Vamos Lá Cambada para todos os ouvintes, com um bom fim de semana e para a nossa seleção. Beijinhos. Obrigada Paulo, um beijinho e votos também aqui de um ótimo fim de semana. Beijinho também para o Sr. António Boto ali por Sandomil, também já deixou aqui o seu toquezinho. A Dona Adelina também está connosco ali nas Trozelas, bom dia. Ora, votos então de um ótimo fim de semana. Eu não vou conseguir atender mais ninguém, só temos aqui um minutinho e pouco, ou então eu posso atender, mas terão que ser rápidos, porque estamos quase a chegar ao sinal horário. Vamos já saber quem é. Bom dia, bom dia.
3: Bom dia, Paulinha.
0: Bom dia, Sr. Manuel. Bem disposto?
3: Vai-se andando por aí.
0: Também, obrigada. Então, e os seus bons dias, Sr. Manuel? Para quem vão?
3: Meus bons dias vai para a Paulinha, para o Sr. Mário, Santiago, e para todas as minhas amizades, para toda a minha família, a minha esposa e eu.
0: Até que musiquinha vai querer ouvir logo, Sr. Manuel?
3: Olha, a da Madre da Sofia, essa última que ela tem.
0: Sim, senhora.
3: Pronto.
0: Muito obrigada.
3: A que horas é?
0: É depois da parte da tarde. Eu se calhar será logo ali da segunda, porque eu já tenho aqui muitos pedidos com o mesmo tema, e então junto todos num. É logo ali depois da uma.
3: Tá bem,
0: um beijinho grande, Sr. Manuel. Tá. Tudo bom? Um beijinho à Dona Isabel também.
3: Obrigado. Tá bom, obrigado, Paulinho. Obrigado, Deus.
0: Ora, e fomos até Paradela de Louro. Vamos falar aqui com o Sr. Manuel Santos, também pediu então a sua musiquinha. E temos aqui, acho que temos aqui dois, três, quatro, acho que são quatro pedidos com a mesma música da nossa Magda Sofia, este tema novo. Ora, estamos a chegar então ao sinal horário das 10 da manhã e por isso vamos só ficar aqui com um bocadinho de uma musiquinha até à hora certa.

0: São 10 da manhã.
1: Ora, é verdade, são 10 da manhã. Muito obrigada a todos aqueles que passaram por aqui, dando toquezinhos, mensagens e participando nesta horinha que eu dei aqui aos nossos ouvintes para deixar os seus bons dias e também para pedir uma musiquinha. Já de seguida, na próxima horinha, vamos novamente saudar os nossos sócios aniversariantes de hoje. Vamos saber o que é que os signos nos reservam. Vamos saber algumas capas dos jornais. Vamos ter a divulgação de eventos e música que não vão faltar. Por isso, continuem connosco desse lado. Agora, para já, em simultâneo com Antena 1.
2: Leão XIV já chegou à Espanha para uma visita de uma semana. É o primeiro Papa a visitar o país vizinho em 15 anos. Os drones ucranianos atingiram um depósito de petróleo e uma base militar na Rússia.
3: O Porto está a esta hora com 16 graus, Ponta Delgada 18, Lisboa 20, Faro e Funchal com 21. As notícias com Miguel Soares.
2: O Papa apela ao respeito por todo o ser humano. Em declarações esta manhã aos jornalistas na viagem de Roma para Madrid, Leão XIV disse que é preciso dar uma mensagem de caridade. Falou ainda sobre os abusos sexuais na Igreja Católica. Para o primeiro Papa norte-americano, a questão continua a ser uma ferida por cicatrizar. Leão XIV foi recebido há instantes pelos reis de Espanha no aeroporto de Madrid. Segue depois para o Palácio Real, onde está, nesta altura, a enviada da Antena 1, Diana Craveiro. Imagino, Diana, que haja já aí muitas pessoas a aguardar pelo líder da Igreja Católica.
4: Há já bastantes pessoas e na última hora, aliás, a partir do momento em que o Papa aterrou em Espanha, começaram a chegar aqui muitos, muitos grupos, principalmente de espanhóis, vêm com bandeiras, algumas com a cara do Papa, já têm também feito alguns gritos de viva ao Papa. Leão XIV deve chegar aqui daqui a cerca de meia hora, portanto há muita expectativa para essa chegada. Hoje vai ser um dia bastante intenso aqui em Madrid, isto porque além desta visita do Papa, há também um concerto de Bad Bunny. E isso nota-se até nos quiosques que estão espalhados aqui pela cidade. Há cascóis à venda que estão lado a lado com a cara do Papa e com a cara do cantor. E eu falei há pouco, inclusive, com duas portuguesas, a Maria e a Madalena, que estão aqui por causa desse concerto, mas que aproveitaram para vir também tentar ver o Papa.
5: Na verdade, não. Eu vim ver o concerto do Bad Bunny, que será hoje, e aproveitámos, sabíamos que o Papa vinha e, portanto, decidimos também vir aqui para ver o Papa, porque é um acontecimento importante, e, portanto, estarmos aqui presentes.
4: Que mensagem é que acham que ele vai tentar deixar aqui?
5: Não sei, uma mensagem agora, o mundo está um bocado complicado e, portanto, uma mensagem de esperança e de união, que acho que é o que tem marcado as várias mensagens que o Papa tem, que este Papa tem dado ao longo do tempo, e, portanto, acho que é isso que ele vai deixar.
4: Espera-se uma mensagem de paz aqui do Papa em Madrid, junto a este palácio, ao Palácio Real de Madrid. Há cada vez mais pessoas, chegam bastantes turistas, mas principalmente espanhóis, que estão à espera de conseguir ver e acenar ao Papa Leão XIV.
2: O sagrado e o profano cruzam-se nos caminhos de Madrid. O Papa é recebido esta manhã pelos monarcas e pelo corpo diplomático no Palácio Real. Ao fim do dia participa numa vigília de oração com jovens. O Presidente da República está a ser recebido no Palácio Ducal de Luxemburgo pelos grão-duques do país. António José Seguro vai participar nas comemorações do 10 de junho. Luís Montenegro chega logo à tarde. O Presidente da República defende um fortalecimento da cooperação entre os dois países. Em mensagem enviada aos órgãos de comunicação social na diáspora, António José Seguro saudou os portugueses que vivem fora do país e salientou o papel da língua portuguesa como elemento de união de todos. Preocupados com o ensino da língua de Camões no estrangeiro, estão os professores que dão aulas noutros países, devido às alterações que o governo quer implementar no regime jurídico e de remunerações. Um coletivo de docentes coordenado pelo Instituto Camões assina uma carta aberta em que contesta a possibilidade de redução dos períodos das comissões de serviço e a limitação do número de renovações. A leitora de língua e cultura portuguesas em Santiago de Compostela e também responsável Camões do Centro Cultural Português em Vigo, Célia Mendes, deixa o alerta: as novas medidas podem gerar desemprego. Sabemos que...
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6: 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Contamos consigo pela memória do Dr. Barreto Leite. 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

0: Ora, Cláudia Nayara, com este sou outra mulher. E agora, vamos então saudar aqueles que hoje são pequeninos neste dia 6 de junho.
1: Parabéns, parabéns, parabéns para você.
0: Ora, vamos saudar aqui a Dona Laurinda Mendes da Costa Pereira, em Loriga, que é sócia 1030. Saúdo a Dona Júlia Alves, de Caratão, Slavisa, mas que se encontra em Lisboa, que é sócia 1745. E agora vou saudar aqui dois casais, o Sr. Sebastião Borges Ferrão e a Dona Arminda Ferrão, em Tábua, o Sr. Sebastião, que é o nosso sócio 1573. E depois vou saudar outro casal, Paulo Jorge Dias Almeida e sua esposa ali na Alemanha, oriundos aqui de Arganil. O Paulo é filho aqui do nosso diretor Mário Almeida, que é o nosso sócio 2017. Então, para todos eles, faço votos que hoje tenham a continuação de um dia muito feliz, junto de quem mais amam, e que este dia se repita por muitos e muitos anos com muita saúde. E as casais que renovem os seus votos de felicidade por muitos anos. Para eles vai aqui o José Reza, com parabéns pelo teu aniversário.

Ora, filhos da nação com o malhão da minha aldeia, e agora vamos então saber o que cada signo nos reserva para este sábado, dia 6 de junho. Ora, vamos começar pelo signo de Carneiro, que a Dona Elisa já está à espera para ouvir. Ora, Carneiro tem hoje a carta à Roda da Fortuna, que significa sorte em movimento. No amor, combata a rotina na relação, seja mais criativa. Na saúde, os sumos naturais de fruta são uma ótima forma de ingerir vitaminas, inclua-os na alimentação. No dinheiro, pague as contas sempre a tempo e horas, primeiras obrigações e depois o lazer. Números da sorte, então, para Carneiro, são eles os números 2. 10, 17, 23, 25 e o número 49. Ora, Touro tem hoje a carta do dia, o mundo, que significa fertilidade. No amor, converse mais com o seu par e a sua relação dará novos frutos. Na saúde, evite estressar no trabalho, leve tudo com calma e proteja a sua saúde. No dinheiro, finanças estão estáveis, aproveite este momento. Números da sorte, então, para Touro. São eles os números 2, ora de 14, 27, 29, 32 e o número 43. E agora vamos falar para os nativos de Gêmeos, carta do dia, o Sol, que significa glória, honra. No amor, hoje o Sol brilha na sua vida, encha o seu par de atenções. Na saúde, previna o envelhecimento precoce comendo aveia ao pequeno almoço. E no dinheiro, mantenha a determinação e alcança a glória a nível profissional. Números da sorte então para Gêmeos, são eles os números 4, 13... Ora, depois temos o 27, 29, 31 e o número 49. Falamos agora para os nativos de Caranguejo, que hoje tem a carta Valete de Espadas, que significa vigilante e atento. No amor, faça uma escapadinha romântica com o seu par, dará um novo impulso à relação. Na saúde, controle a tensão arterial tomando chá de alecrim diariamente. No dinheiro, possível viagem de trabalho. Dê muita atenção às suas tarefas. Números da sorte então para Caranguejo, são eles os números 7, 22, 29, 35, 45 e o número 48. Beijinho aqui ao seu Sérgio Ascensão, ali por Santo Ovaio Tondela, que estava à escuta do seu signo de Caranguejo, não era, seu Sérgio? E agora, depois de Caranguejo, vamos falar para os nativos de Leão. Ora, Leão tem a carta do dia 8 de espadas, que significa crueldade. No amor, esqueça o passado de uma vez por todas, abra a porta à felicidade. Na saúde, adie o envelhecimento e ganhe saúde comendo abacate. No dinheiro, no trabalho, evite fazer aos outros o que não gosta que lhe façam a si. Números da sorte então para Leão, são eles os números 5, 25, 33, 48, 49 e o número 50. E chegamos ao meio da tabela com o signo de Virgem, que hoje tem a carta 2 de ouros, que significa dificuldade, indolência. Pô, no amor, é um bom dia para fazer jantar de família. Reúna as pessoas que ama. Na saúde, pode sentir-se mais cansada, tira uns dias para repor energias. No dinheiro, tenha cuidado com certos colegas. Não confie demasiado. Números da sorte, então, para Virgem, são eles os números 8, 24, 31... 40, 42 e o número 43. Ora, um beijinho à Dona Luísa Jorge, que lá está a trabalhar e está a ouvir-nos, não é, Dona Luísa? Um beijinho. E depois, agora falamos para os nativos de Balança. Ora, Balança tem a carta do dia 8 de ouros, que significa esforço pessoal. No amor, faça um esforço para ouvir os desejos da sua cara metade. Na saúde, possível dor nas articulações, coma abacaxi fresco. No dinheiro, pondere fazer uma nova formação, parar é morrer. Números da sorte, então, para Balança, são eles os números 7, 19, 25, 27, 39 e o número 41.
E agora, depois, vamos ouvir aqui o signo de balança, que a dona... Ai, de balança não, de escorpião, que a dona Helena já está à espera para ouvir aqui o seu signo de escorpião, não é, dona Helena? Vamos lá então saber o que é que escorpião hoje se pode contar. Então, escorpião hoje tem a carta Cavaleiro de Ouros, que significa pessoa útil, maturidade. No amor, hoje poderá ser muito útil a um familiar que precisa de amparo. Na saúde, se tem aftas, bochecha, boca com chá de camomila. No dinheiro, terá maturidade para conquistar a posição que ambiciona. Números da sorte, então, para escorpião. São eles os números 2, 5, 22, 27, 29 e o número 38. Ora, um beijinho também à Dona Maria Mercês de Tordeita, que também está aqui a deixar-nos o seu toquezinho. Bom dia, bom fim de semana. Vamos falar agora para os nativos de Sagitário, que hoje tem a carta 8 de Paus, que significa rapidez. No amor, poderá resolver o mal-estar com o seu par, recupera a paz. E na saúde, se anda com dificuldade em fazer a gestão, coma um pouco de mel. No dinheiro, fase propícia a uma rápida concretização de projetos. Força! Números da sorte, então, para Sagitário. São eles os números 9, 14, 16, 21, 23 e o número 45. E agora vou falar para os nativos de Capricórnio, carta do dia 3 de Copas, que significa conclusão. No amor, ponha fim às inseguranças e aos ciúmes, o seu par ama. Na saúde, coma mais grelhados e cozidos, mantenha o peso e melhore a saúde. No dinheiro, desempenhe o que faz com um sorriso, tudo se torna mais fácil. Números da sorte então para Capricórnio são os números 7, 19, 23, 42, 43 e o número 48. Ora, um beijinho ao Sr. António Boto ali por São Domingos, que estava à escuta aqui do seu signo de Capricórnio, não é? E agora vamos falar para os nativos de Aquário. Aquário tem hoje a carta Cavaleiro de Copas, que significa proposta vantajosa. No amor, pode receber uma proposta inesperada do seu par, seja feliz. Na saúde, se anda rouca há muito tempo, tome chá de casca de cebola. No dinheiro, possível entrada inesperada de dinheiro. Números da sorte então para Aquário, são eles os números 9, 11, 25, 27, 39 e o número 47.

E por fim vamos ao signo de peixes. Peixes que se calhar a nossa caminista, a nossa Maria do Patrocínio, está a nos ouvir, porque ela diz: beijinhos amiga, e ao fim de 20 horas de trabalho finalmente vou dormir. Então um bom descanso, ainda bem que já estão cá em Portugal. Aproveita então para descansar, que é bem merecido descanso, sim senhora. Então por fim chegamos ao signo de peixes, que hoje tem a carta Valete de Copas, que significa lealdade, reflexão. No amor poderá viver momentos difíceis, na relação é a altura de refletir. Na saúde o período é estável, aproveite para acumular energias. No dinheiro, cuidado com intrigas no local de trabalho, construa a sua carreira com nobreza. Números da sorte então para peixes, são eles os números 4, 6, 7, 18, 19 e o número 33. Nori, um beijinho aqui também para o senhor Avelino Pinheiro, ali por Foz da Moura, que também estava aqui a ouvir o seu signo de peixes, não é, senhor Avelino? Então, um bom dia a todos, um bom fim de semana que eu desejo. Estas foram as previsões feitas por Marilena Martins para cada signo do zodíaco. E agora, vamos então voltar à música, agora que neste momento são 10 horas 31 minutos, vamos lá ficar então aqui com, vamos lá ouvir aqui o quem? A Safira, com o Vira da Safira, vamos lá então escutar.

Ora, 10 horas 35 minutos, vamos então divulgar alguns eventos que estão ou vão decorrer nos próximos dias. Ora, vamos já a um que não é para já, mas vai ser já no próximo dia 4 de julho, ou seja, no próximo mês, em Quinta Afonso, em Chão Miúdo, Mortágua, os Némanos vão estar por lá. DJ a partir das 8 horas, Opus Band às 22 horas e depois dois DJs noite dentro. Portanto, isto será na Quinta Afonso, em Chão Miúdo, Mortágua, dia 4 de julho.

Ora, Góis Ouroso Arte já tem as suas inscrições abertas. É uma mostra internacional de arte que se realiza anualmente no município de Góis em parceria com o Conselho de Ouroso, Galiza, Espanha. Em 2026, a edição é subordinada ao tema Água e Fogo, onde os extremos se encontram, e estará patente ao público de 10 a 31 de julho. A participação de artistas, as inscrições estão abertas até ao próximo dia 19 de junho. Para participar, o artista deverá preencher a ficha de inscrição e enviá-la por e-mail para programação.cultural@cm-gois.pt ou ainda por correio para o município de Góis, Comissão Organização de Góis Ouroso Arte, Praça da República 3330-310 Góis. Recomenda-se então a leitura das normas de participação do Góis Ouroso Arte e Arte ao Vivo, disponíveis no site do município, de forma a garantir o cumprimento dos critérios de seleção e conhecer todas as novidades desta edição. Por isso, não perca a oportunidade de integrar esta celebração internacional de arte e criatividade. Inscreva-se então até ao próximo dia 19 de junho.

Haverá Arraial de São Martim da Cortiça, dia 27 de junho, 20 horas abertura do Arraial, 21h30 início da apresentação das marchas populares, Marcha Popular de Eiras, Marcha Popular de Fiais da Telha, Marcha Popular de Val de Açor, Marcha Popular de São Martim da Cortiça com a animação musical, bar aberto, com bifanas, bebidas, caldo verde e cuscureis.

Também no próximo dia 27 de junho, aqui em Erganil, Marcha da Vila, a tradição que nos une. Em Erganil, na Avenida José Augusto Carvalho, pelas 21 horas. A animação depois terá a cargo com o grupo Somos Beira Serra. Haverá comes e bebes, caldo verde, sardinha assada, bifanas e sobremesa. Ora, entre música, sabores e tradição, uma noite inesquecível com a Marcha da Vila. Anote na sua agenda o próximo dia 27 de junho, aqui em Erganil, a Marcha da Vila, ali na Avenida José Augusto Carvalho, pelas 21 horas.

E é já amanhã também o 12º Passeio das Pasteleiras dos Amigos do Telefone. Ora, venha pedalar connosco. O programa é das 8h30, é a recepção dos participantes na sede da União Recreativa Sarzedense. 9h, passeio surpresa. 13h15 será então o almoço. As inscrições podem ser feitas para Mário Ricardo, 965-793-178, Rui Neves, 969-831-514 e Hugo Simões, 911-535-741. Portanto, 12º Passeio de Pasteleiras dos Amigos do Telefone. Amanhã.

Ora, e hoje também está a decorrer, vai decorrer em momento de Maceiradão, o 21º convívio da Família Verde e Branca, e hoje, dia 6, às 15 horas, será o Despertar do Leão. A partir das 18 horas, haverá porco no espeto. Dia 7 de junho, amanhã, 9h30, recepção aos Sportinguistas, 10h30, pequeno almoço, 11h30, Rumaria ao Cemitério, em homenagem aos Sportinguistas falecidos e outros entes queridos, 13h30, almoço, 15 horas, diversas atividades, 18h30, lanche e às 20h30, DJ Tomás. Ora, 21º convívio da Família Verde e Branca em Moimenta de Maceiradão.

Ora, hoje, então, entre hoje e amanhã, decorre o Rally de Coja. Rally de Coja, Portas do Açor. Adrenalina, velocidade, emoção, é o que não vai faltar. Especiais desafiantes, percursos espetaculares. E pode acompanhar tudo em www.cacssport.pt. Ora, será a PEC Arganil 12,3 km, a PEC Super Especial de Coja 2,870 metros, depois temos aqui a PEC de Coja 9,9 km, a PEC da Cerdeira 9 km, PECs que de 7, total de PECs 65,270 km e o total do rally será de 149 km e pouco mais. Ora, e também fica aqui uma anotação que da Junta de Freguesia de Focos sobre a passagem do Rally de Coja, Portas do Açor, pelas estradas daqui da Freguesia de Focos, já no próximo fim de semana, será hoje, sábado, dia 6, e como o evento se aproxima, ficam também aqui a divulgar que estará o trânsito cortado, estará encerrado o trânsito, a estrada desde a Várzea da Póvoa, Focos Mosteiro e cruzamento do Alqueve Salgueiral. Vai ser encerrado ao trânsito neste dia 6 de junho, hoje, entre as 13 horas e as 17h30. Portanto, solicitamos a todos os residentes que organizem as suas locações com antecedência, de modo a evitar transtornos. Portanto, isto devido então a esta passagem desta prova do Rally de Coja, esta PEC que será de 12,3 km. Portanto, aqui hoje, entre as 13h30 e as, aliás, entre as 13 horas e as 17h30, esta parte da estrada estará encerrada.

Também aqui da página do município, também estamos aqui a divulgar os próximos cinemas que vão decorrer. Já no próximo dia 19 de junho, no Auditório da Cerâmica Arganilense, Scary Movie, What's Up, Não Haverá Limites, aqui a partir das 21h30. Depois, no dia 26 de junho, no Auditório da Cerâmica Arganilense, às 21h30, Spielberg, O Dia da Revelação. E no dia 28 de junho, a partir das 15h, também Tom and Jerry, A Bússola Perdida, também no Auditório da Cerâmica Arganilense. Pode então adquirir os seus bilhetes, já sabe, tanto aqui na Biblioteca Municipal, como também lá na piscina de Arganil.

Ora, 10 horas 49 minutos, ainda sobre então a Semana da Criança e da Juventude, que está a correr aqui na Pampilhosa da Serra e vai até amanhã, domingo. Hoje ainda, e já está, entre as 10 e as 18 horas no Estádio Municipal, um torneio de Torneio Cup. Depois, amanhã, entre as 10 e as 17 horas, no Largo José Henriques da Cunha, haverá a Feira Sem Regras, um desafio para trocares os teus brinquedos. Portanto, ainda tem estas duas atividades hoje, durante o dia de hoje e amanhã, na Pampilhosa da Serra, uma Semana da Criança e da Juventude. Ora, e depois também as relvas vão estar aqui com uma sardinhada no próximo dia 13 de julho, dia de Santo António. Sardinhada de Santos Populares, aberta a todos, entrada gratuita, com cada um a contribuir com aquilo que quiser. Venha celebrar, conviver e saborear as melhores sardinhas a partir das 13 horas, no dia 13 de julho, no Largo da Fonte, em Relvas. Portanto, isto é um evento organizado pela Associação de Desenvolvimento de Relvas. Marque na sua agenda, dia 13 de junho, a partir das 13 horas, sardinhada de Santo António em Relvas. Dia 21 de junho, também numa organização da Comissão de Melhoramentos de Vilela, haverá uma caminhada. Caminhar é viver melhor. Então, às 9 horas será o início, às 13 horas será então o almoço. O valor é de 12 passos e meio por pessoa. O reforço será o almoço e haverá reforço e o almoço será uma sardinhada. Deve levar vestuário e calçado adequado à prática desportiva. Haverá boa disposição e convívio. Participe e traga um amigo em plena natureza. Caminhamos juntos, construímos o futuro de Vilela. Portanto, esta caminhada no próximo dia 21 de junho em Vilela.

Dia 27 de junho, também 11º Festival de Sopas com Bailarico no Adro da Festa de Cortes. É uma organização da Comissão de Melhoramentos de Cortes. Às 17 horas será a abertura do bar, 18 horas a animação com o grupo de concertinas de Cortes, 20 horas 11º Festival das Sopas, que inclui 5 sopas, inclui taça, prova de sopas, pão e sobremesa. E depois às 22 horas haverá Bailarico com Fábio Bastinho. Ora, dia 27 de junho, 11º Festival de Sopas, uma organização da Comissão de Melhoramentos de Cortes. 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

Ora, também no próximo dia 19 de junho de 2026, às 21h30, o Quinteto de Sopros do Dão irá realizar um concerto na Igreja Matriz de Santa Combadão, integrado no Masterclass, promovida pelo grupo nos dias 20 e 21 de junho, na sede da Filarmónica de Santa Combadão, a entidade co-organizadora do evento. Constituído por jovens músicos com atividade artística e pedagógica em Portugal e no estrangeiro, o Quinteto de Sopros do Dão nasce da vontade de desenvolver um projeto artístico ligado ao território do Dão, promovendo simultaneamente a música de câmara, a formação de jovens músicos e a aproximação da música às comunidades locais. O programa do concerto reúne obras de diferentes épocas e linguagens musicais, explorando a riqueza tímbrica e expressiva do Quinteto de Sopros enquanto formação de música de câmara. Para além da vertente performativa, esta iniciativa pretende também afirmar Santa Combadão como espaço de criação, formação e dinamização cultural, promovendo o contacto entre músicos profissionais, estudantes e público em geral. A entrada é livre. Próximo dia 19 de junho, às 21h30, concerto na Igreja Matriz de Santa Combadão do Quinteto de Sopros do Dão. E nos dias 20 e 21 de junho, sábado e domingo, com Masterclass com o Quinteto na sede da Filarmónica de Santa Combadão. 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

Ora, e a Facito vai estar aí também, já nos próximos dias 24 a 28 de junho, no Pavilhão Multiusos, em Tábua. Vai estar a Rosinha no dia 24 de junho, dia 25 de junho, os Atoa e Papillon. A Nena vai estar no dia 26 de junho, dia 27 de junho estará então Pedro Brunhosa e dia 28 de junho estará então o Toy com a Academia Artística do município de Tábua. Ora, e a todo o tempo será divulgado mais particularmente o evento, não é? Até porque já este mês agora, entre o dia 24 e 28 de junho, no Pavilhão Multiusos, em Tábua, a Facite.

Terminamos então a historinha com as 7 saias e este passear no Alentejo, desde já agradecendo a todos aqueles que estão na nossa sintonia e convidando-nos a continuarem a estar desse lado a ouvir-nos. Vou falar ainda sobre, perdão, uma mensagem que a Dona Cacilda me enviou, que nos diz então assim: bom dia, menina Paula, família, amizades e ouvintes, com um bom fim de semana, beijinhos. Ora, beijinhos também para, também vai haver aqui um evento da Feira da Vinha e do Vinho na Anadia, entre os dias 19 e 28, diz-nos aqui a nossa Andréa Abrantes. Ora, um beijinho à Andréa e votos também de um ótimo fim de semana. Vamos lá então ficar aqui com as 7 saias, passear no Alentejo e desde já agradecendo a todos e desejando um dia muito feliz. Fiquem bem e já sabem, sejam felizes.

0: São 11 da manhã.
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1: A Junta de Freguesia de Vila Nova do Ceira, no Conselho de Góis, promove a Noite de São Pedro em Vila Nova do Ceira no próximo dia 28 de junho, a partir das 21h30. Do programa consta, de facto, a partir dessa hora, o desfile e atuação das seguintes marchas: Marcha Infantil de Vila Nova do Ceira, Marcha do Pombal, Marcha Pé Salgado e Marcha de São Paulo, todas estas marchas da Vila de Góis. E ainda Marcha de São Pedro de Vila Nova do Ceira. Haverá também sardinhada, oferta da freguesia de Vila Nova do Ceira, e ainda Arraial com DJ. De 18 a 24 de junho, as festas de São João da Lousã voltam a trazer música, tradição, participação popular e muita animação ao concelho. Assim sendo, destaque no dia 18 de junho para Diago Mendes, guitarra portuguesa, com uma noite dedicada ao fado. No dia 19, Ivandro. No dia 20 de junho, Matias Damásio. Dia 21 de junho, atuação dos Quinta do Bil com a Sociedade Filarmónica Lousanense. No dia 22 de junho, Rebeca. No dia 23 de junho, Marchas Sanjoaninhas, Arraiais Populares. E no dia 24, comemorações do feriado municipal e Tony Carreira. Todas as noites contarão ainda com animação de vários DJs. O destacamento territorial da GNR de Santa Combadão, que engloba os postos territoriais dos concelhos de Carregal do Sal, Mortágua, Santa Combadão e Tondela, dinamizou mais uma edição da iniciativa Direito à Diferença e à Inclusão, com a colaboração de várias entidades e parceiros, entre os quais o município de Mortágua, o projeto CLDS 5G de Mortágua, o Agrupamento de Escolas de Mortágua, os Bombeiros Voluntários de Mortágua e o Monte Belo Aguieira Lake Resort. Este projeto proporcionou um dia de convívio e atividades lúdico-desportivas a alunos com necessidades específicas e utentes de IPSS dos concelhos abrangidos pela área de intervenção do destacamento da GNR. Nas atividades participaram alunos com necessidades educativas especiais dos agrupamentos de escolas de Mortágua, Carregal do Sal, Santa Combadão e Tondela.
0: O estado do tempo nas próximas 24 horas.
1: Céu pouco nublado ou limpo, vento fraco a moderado, possibilidade de formação de neblina ou nevoeiro matinal em alguns locais do litoral centro. Pequena subida de temperatura no interior. E com a previsão do estado do tempo para amanhã, fica assim completo este bloco informativo. Tenha a continuação de um ótimo sábado.
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0: São 13 horas.
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0: Ora então, muito boa tarde, bem-vindos a estas tardes da Rádio de hoje, 6 de junho, Paulo Pereira a fazer-vos companhia nas próximas duas horinhas. Ora, e começamos esta hora com o tema novo que fizeram aqui para a nossa rádio, na voz de Luís Martins, esta música para a RCA. E agora, nada melhor como saudar todos aqueles que já estão na nossa sintonia, sócios e sócias, madrinhas e padrinhos aqui da nossa rádio, e também não esquecendo a maioria silenciosa. E agora, nada melhor como começar saudando aqueles que hoje então são pequeninos neste dia 6 de junho.
1: Parabéns, parabéns, parabéns para você.
0: Saudamos então o Sr. Sebastião Borges Ferrão e a Dona Arminda Ferrão em Tábua. O Sr. Sebastião, que é o nosso sócio 1573, e vou saudar aqui outro casal, Paulo Jorge Dias Almeida e a sua esposa Alina Almeida, oriundo aqui de Arganil, que é o nosso sócio 2017, filho também do nosso diretor Mário Almeida. Depois temos aqui dois aniversários de nascimento, a Dona Laurinda Mendes da Costa Pereira em Louriga, sócia 1030, e Júlia Alves no Caratão de Selavisa, mas que se encontra em Lisboa, que é a nossa sócia 1745. Para todos eles faço votos da boa continuação deste sábado, deste dia de aniversário, junto de quem mais amam e que se repita por muitos e muitos anos com muita saúde. E claro que este casal renova os seus votos de felicidade. Vamos ficar aqui com o Rui Fontelas e o tema de

Vamos então começar aqui por divulgar os temas que nos foram solicitados durante a manhã e começamos aqui com o tema que a Cristina ali no Barril do Alva nos pediu, que era as senhoritas com este sabão em pó. É o que nós vamos ouvir já a seguir, desejando-lhe um ótimo almoço, Cristina.

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1: E agora vamos passar a música nova da Magda Sofia, que foi um dos temas mais solicitados então durante esta manhã. O Sr. João Engenheiro que pede para ouvir então este tema da Magda Sofia, com A Raiz da Minha Essência. Também depois temos aqui, quem nos pediu também foi a Dona Laurinda Alves, também quer ouvir a Magda Sofia com A Raiz da Minha Essência. Temos também aqui, também temos aqui o do Sr. Manuel Santos, também quer ouvir a Magda Sofia com o tema A Raiz da Minha Essência, um dos temas novos então da nossa querida Magda Sofia, que também há pouco tempo teve no convívio das madrinhas e dos padrinhos e tivemos o gosto de ouvir este tema ao vivo. E agora vamos ouvi-lo aqui, não ao vivo, mas vamos ouvir aqui na nossa rádio este Raiz da Minha Essência na voz da Magda Sofia.

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1: A Dona Luz Figueiredo também nos saudou, deixou os seus bons dias e também quer ouvir os irmãos Coragem, e neste caso vamos ouvi-los com A Baile na Aldeia, e de certeza que eles vão estar por aí perto aí a fazer o bailarico, a animar a sua localidade. Vamos lá então ouvir aqui os irmãos Coragem.

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1: Então, querida Arminda, o que é que nos traz?
2: Olha, isto é uma receitinha rápida que eu hoje arranjei muito fácil de fazer e leva poucos ingredientes. É um pica-pau, não sei se já comeu esse pica-pau.
1: Adoro, esse não sei, esse não, se calhar.
2: Ah, mas este é um pica-pau diferente, por isso é que eu estou a dar a receita.
1: Pois, tem que ser uma novidade.
2: Já comeu algum pica-pau de atum?
1: Pois não, vê?
2: Pronto.
1: Eu comi atum hoje, mas foi assim de uma salada russa, que é uma coisa muito normal. Agora pica-pau de atum não. Pois é, vamos saber então, olha, o que é que leva. Atum leva.
2: Muita gente não, há pessoas que não podem comer carne, não é?
1: Exatamente.
2: E pica-pau, pronto, comem de maneira diferente. Até o bolo de ingredientes são um pouco, se é fácil de fazer. Então, para fazer este pica-pau de atum é necessário atum fresco cortado em cubos, ou pode ser também de lata, se assim o desejarem. Alho picado, azeite, mostarda, picles picados, molho inglês, pimenta preta e coentros ou salsa.
1: Até aqui está uma boa receitinha, não é, Herminda, para esta altura de verão? Olha, acompanhar com uma sopinha e tal, olha, cai bem o pica-pau.
2: Ora bem.
1: Mas vamos lá repetir então.
2: Então, atum fresco cortado em cubos, ou então atum de lata, enlatado, alho picado, depois azeite, mostarda, picles picados, molho inglês, pimenta preta e coentros ou salsa.
1: Ora, muito bem, então, Herminda, vamos saber como é que se faz este pica-pau de atum.
2: Muito rápido de fazer, isto é ótimo. É tão só salpear o alho no azeite, juntar-lhe o atum, que é fresco, em cubos ou do outro, e aquilo é 2 a 3 minutos, que é muito rápido, é só a passar no alho, e depois vai adicionar a tua mostarda, o molho inglês e os picles. Vai envolver e vai servir com aquelas tostinhas de pão.
1: Olha que bom, está a ver.
2: Ao ponto torrado.
1: Exatamente.
2: E é uma coisinha diferente, que a gente às vezes só pensa no pica-pau, como a Lourdinha estava.
1: É verdade, pensei logo na carne de porco, pronto.
2: Mas há pessoas que não comem carne de porco,
1: exatamente,
2: não é? Nem nenhuma carne de porco, nem sem ser carne, só comem peixe. Então, eu lembro-me de trazer este pica-pau de atum.
1: Olha que
2: e
1: bem.
2: E também podem fazer o pica-pau de polvo, mas você não é apreciadora de polvo.
1: Como? Mas sou mais de lulas, veja lá, até é da mesma família, mas pronto, dou melhor com elas.
2: Pronto. Então, olha, pica-pau, também pode fazer um pica-pau de polvo, que também fica bem, por isso...
1: Muito isto bem.
2: E até era outro peixinho, não é?
1: Exatamente.
2: Mas eu este lembrei-me do atum.
1: Ora,
2: mas
1: e bem.
2: Os gostem.
1: Olha, até o Pedro Inácio diz que é bom para esta altura. Não gosta é de coentros, mas põe a salsa, não é? Lá está.
2: Então, pois, eu disse coentros ou salsa.
1: É, ora, pois.
2: Já é ao gosto de cada um.
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4: A Dona Elisa Costa também quer ouvir a Magda Sofia, porque também gosta muito da Magda Sofia, mas neste caso quer o tema Faz Como Eu Vai Trabalhar, da Magda Sofia. Vamos lá então passar esta musiquinha desta nossa artista amiga. Música.

0: Agora ouvimos a Paula Pereira no tema Roça Roça. A Dona Luísa Jorge queria o agarrar aqui, mas esta não tenho gravada, mas hei de gravar para pôr cá, por aqui. A Marina Engandufo quer ouvir a Paula Pereira e a Dona Luísa Jorge também queria ouvir a Paula Pereira. Então vamos ouvir aqui no Roça Roça, até porque estamos no fim de semana, não é? Um beijinho às duas e votos então de uma ótima tarde de sábado e um bom domingo, é o que eu vos desejo.
1: É fim de

Patrícia Augusto, quero então ouvir a Marisa com Meu Amor Pequenino. Eu desejo aos dois uma ótima tarde deste sábado e que continuem connosco na nossa sintonia. Vamos lá então escutar aqui a Marisa com Meu Amor Pequenino.

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A terminarmos a historinha, ficamos então com o pedido da Dona Helena no Vilar, que quero então uma musiquinha de parabéns para o Santiago e também para a neta da Dona Fernanda Pinto, que ontem também estiveram aqui de parabéns. Então ficamos aqui com esta música animada do José Cadegas e o tema de parabéns. Restantes temas passaremos então já na próxima hora. Até já então, continue connosco aí desse lado.

0: São 14 horas. 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
1: A Junta de Freguesia de Vila Nova do Ceira, no Conselho de Góis, vai assinalar de 14 a 28 de junho o seu 99º aniversário de elevação à freguesia. Do programa consta, para o dia 14 de junho, mostra de folclore infantil, Mensageiros da Alegria, às 16 horas, no adro da igreja. No dia 21, Feira Sem Regras e 4º Festival de Sopas, a partir das 10, também no adro da igreja. No dia 23 de junho, Dia da Freguesia, às 19 horas, haverá entrega do incentivo à natalidade. No dia 25, terá lugar um passeio dos pensionistas recenseados na freguesia. No dia 27, Noite dos Trompetistas. E no dia 28, Noite de São Pedro. O Centro Cultural de Tábua acolheu o 34º Encontro de Marketing e Comunicação Autárquica, iniciativa promovida pela Associação dos Trabalhadores da Administração Local, em parceria com o município de Tábua, que reuniu cerca de 80 participantes em representação de aproximadamente 30 municípios de todo o país. Enquanto município anfitrião, Tábua recebeu 2 dias de reflexão, debate e partilha de experiências em torno dos principais desafios da comunicação no poder local, no encontro marcado pela forte participação e pelo intercâmbio de boas práticas entre profissionais da área. A sessão de abertura contou com as intervenções do presidente da direção da Associação dos Trabalhadores da Administração Local, Marcelo Delgado, e do presidente da Câmara Municipal de Tábua, Ricardo Cruz, seguindo-se à apresentação de Tábua, o Encanto das Beiras, o município como marca, dedicada à estratégia de promoção territorial e comunicação do Conselho. A Câmara Municipal de Lausanne aprovou a atribuição de 58 bolsas de estudo a estudantes do ensino superior, referentes ao ano letivo 2025-2026, num apoio municipal com um valor global de 26.290 euros. Foram avaliadas 74 candidaturas, tendo sido admitidos 58 estudantes residentes no Conselho da Lausanne que frequentam o ensino superior. Este apoio pretende reforçar a igualdade de oportunidades no acesso e frequência do ensino superior, apoiando os jovens e as famílias do Conselho. Com esta medida, o município da Lausanne reafirma a aposta na educação, na qualificação das novas gerações e na valorização do capital humano como investimento no futuro do Conselho.
0: O estado do tempo nas próximas 24 horas.
1: Céu pouco nublado ou limpo, vento fraco a moderado, possibilidade de formação de neblina ou nevoeiro matinal em alguns locais do litoral centro. Pequena subida de temperatura no interior. E com a previsão do estado do tempo para amanhã, fica assim completo este bloco informativo. Tenha a continuação de um ótimo sábado.
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segunda hora destas tardes da Rádio de hoje, sábado 6 de junho. Começamos aqui com este medley do Fernando Correia Marques e agora vamos então prosseguir com os temas que nos foram solicitados. A Dona Cecília Gonçalves também está lá no alto, no Caramulo, à escuta, e queria uma musiquinha alentejana. Eu escolhi esta do Djalma Sul com A Moda do Meu Chapéu. Desde já, muito obrigada a todos aqueles que nos têm dado a dar toquezinhos e votos então de um ótimo fim de semana e continuem desse lado na nossa companhia.

Carina Gonçalves, calhar ainda com os seus afazeres culinários, não é? Ali pela Saborosa, com certeza estará a ouvir-nos, ou se calhar agora já estará na altura mais de poder então almoçar. A Carina Gonçalves então quer ouvir uma musiquinha do Tony Carreira, e eu escolhi esta aqui do Tony Carreira, A Saudade de Ti. Espero que gostem e desejo-vos a todas uma boa tarde e um bom descanso, se for agora ao caso.

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1: O Paulo Melo ouve-nos ali por Santiago de Cassorrães e quer também ouvir uma musiquinha também de apoio à nossa seleção. Vamos lá, cambada, aqui na voz do Herman José. É isso mesmo, força seleção, espero que cheguem longe. E melhor ainda.

Dona Teresa Martins também está connosco, ali por Vila Nova do Ceira. E como não encontrei a primeira música de Amor Precisa de Ti, vamos então à música, à segunda música, No Alto do Monte, aqui dos Amigos da Paródia, que tem lá uma fonte, dizem então eles. E é o que a Dona Teresa vai querer então ouvir. Mais uma vez, renovo os votos de uma ótima tarde, Dona Teresa. Muitos clientes a passar aí no seu estabelecimento comercial.

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Sabia que muitos dos sintomas que sente podem ter origem em emoções que nunca foram expressas? Pense comigo durante alguns instantes. Quantas vezes já senti um aperto no peito sem conseguir explicar porquê? Quantas vezes a ansiedade apareceu sem aviso? Quantas noites passou a dar voltas na cama sem conseguir desligar os pensamentos? Ou talvez sinta um cansaço constante, mesmo depois de descansar. Muitas vezes procuramos respostas apenas no exterior. Procuramos uma explicação física, uma razão lógica, algo que justifique aquilo que estamos a sentir. E atenção, é importante cuidar do corpo e procurar apoio médico sempre que necessário. Mas hoje quero convidá-lo, convidá-la a olhar para outra possibilidade. Ora, veja, e se alguns dos sintomas que sente forem mensagens das suas emoções? Ao longo da vida, vamos acumulando experiências, guardamos tristezas que nunca choramos, engolimos palavras que nunca tivemos coragem de dizer, carregamos medos, rejeições, desilusões e preocupações, e muitas vezes aprendemos a continuar. Continuamos a trabalhar, continuamos a cuidar dos outros, continuamos a sorrir, mas aquilo que não expresso, não é expresso, digamos assim, não desaparece. Fica guardado. E por vezes o corpo encontra formas de nos lembrar que existe algo dentro de nós a precisar de atenção. Não estou a falar de culpa. Não estou a falar de imaginar doenças, estou a falar da profunda ligação que existe entre aquilo que sentimos e a forma como vivemos. Talvez por isso tantas pessoas sintam que já tentaram tudo, mas continuam a sentir um vazio difícil de explicar. Porque nem sempre a solução está apenas em mudar aquilo que acontece à nossa volta. Por vezes, a verdadeira mudança começa quando olhamos para dentro. Quando paramos de fugir das emoções, quando nos permitimos compreender os nossos medos, quando começamos a identificar os padrões que se repetem na nossa vida. E é precisamente neste caminho que desenvolvo o meu trabalho. Através do método Essência Vital, acompanho pessoas que desejam compreender melhor quem são, libertar bloqueios emocionais e reencontrar o seu equilíbrio. Porque acredito que cada pessoa traz dentro de si recursos extraordinários para transformar a sua vida. Às vezes, só precisa de um espaço seguro para os descobrir. Por isso, hoje deixo-lhe uma pergunta simples: o que é que as suas emoções estão a tentar dizer-lhe neste momento? Talvez a resposta que procura não esteja tão longe quanto imagina. Talvez esteja apenas à espera de ser escutada. Eu sou Paula Soares e desejo que esta mensagem seja um convite para cuidar de si com mais consciência, mais carinho e mais verdade. Porque quando regressamos à nossa essência, começamos finalmente a florescer. Foi um gosto, até ao próximo encontro.

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14:41, estivemos também a ver aqui esta crónica da Paula Soares, que voltaremos a ouvir então para a próxima semana. E vamos então agora ficar com o tema que o senhor José Antunes nos solicitou, Nádia Sameiro com Subi ao Monte. Desde já desejando um ótimo fim de semana, senhor José.

Paulo, bom dia, bom programa. O meu almoço vai ser umas batatinhas assadas com umas perninhas de frango. Neste momento já devem estar a ser, não é? Porque o Fernando mandou esta mensagem de manhã e diz assim: não, ontem não sabia que o teu filho estava de parabéns. Hoje passa então o conjunto típico renovadores com o tema Cantamos os Parabéns para dedicar ao teu filhote com muita saúde. Beijinhos, cara linda, bom fim de semana. Muito obrigada, Fernando. Um beijinho para ti também, um ótimo fim de semana e vamos ficar então aqui com o conjunto típico os renovadores com Cantamos os Parabéns.

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1: Quase a chegar ao final desta segunda hora das Tardes da Rádio. Vamos então agora até Foz de Amor a mandar aqui o Botafogo no terreiro para a Dona Leonilde e o Sr. Carlos, que estão a ouvir-nos como sempre, não é, Dona Leonilde? Beijinho aos dois e votos aqui de um bom fim de semana. Vamos lá então ficar aqui com os amigos da Sobreposta e Botafogo no terreiro.

Ficamos aqui com o tema novo da Ágata, Deixa-te Andar. Desejando a todos um ótimo fim de semana. Para a semana cá estará o Mário a fazer-vos companhia no Peça que Toca. Eu quarta-feira estarei também a fazer-vos companhia, por ser feriado dia 10, dia de Camões. Então a todos desejo um ótimo fim de semana e já sabem, sejam sempre muito felizes. Já de seguida ficamos com o programa Mangostão, um programa da responsabilidade dos laboratórios da Lister Mais.

0: São 15 horas. 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

0: 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Já estivemos na Amadora, Castelo Branco, Matosinhos, na Póvoa de Varzim, em Coimbra. Vamos agora para a cidade do Porto, na Invicta. 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
0: 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Ora, já estivemos no Porto nesta ronda, estivemos em Tomar também, em Alcanede agora, vamos para Matosinhos, vamos regressar a Matosinhos. 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
0: 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Agora o Zé Simolo na sua

0: 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Aperta os cintos, então vamos embora. 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
0: 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Agora, os do Or Negro.

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3: 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Daqui a pouco há o negro fundo do rádio de pilhas do Rui Veloso para ouvir aqui na sua rádio. É esta que vai tocar. 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

0: são 16 horas. 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
1: A Junta de Freguesia de Vila Nova do Ceira, no Conselho de Góis, promove a Noite de São Pedro em Vila Nova do Ceira no próximo dia 28 de junho, a partir das 21h30. Do programa consta, de facto, a partir dessa hora, o desfile e atuação das seguintes marchas: Marcha Infantil de Vila Nova do Ceira, Marcha do Pombal, Marcha Pé Salgado e Marcha de São Paulo, todas estas marchas da Vila de Góis, e ainda Marcha de São Pedro de Vila Nova do Ceira. Haverá também sardinhada, oferta da freguesia de Vila Nova do Ceira, e ainda arraial com DJ. De 18 a 24 de junho, as festas de São João da Lousã voltam a trazer música, tradição, participação popular e muita animação ao concelho. Assim sendo, destaque no dia 18 de junho para Diago Mendes, guitarra portuguesa, com uma noite dedicada ao fado. No dia 19, Ivandro. No dia 20 de junho, Matias Damásio. Dia 21 de junho, atuação dos Quinta do Bil com a Sociedade Filarmónica Lousanense. No dia 22 de junho, Rebeca. No dia 23 de junho, Marchas São Joaninhas, Arraiais Populares. E no dia 24, comemorações do feriado municipal e Tony Carreira. Todas as noites contarão ainda com animação de vários DJs. O destacamento territorial da GNR de Santa Combadão, que engloba os postos territoriais dos concelhos de Carregal do Sal, Mortágua, Santa Combadão e Tondela, dinamizou mais uma edição da iniciativa Direito à Diferença e à Inclusão, com a colaboração de várias entidades e parceiros, entre os quais o município de Mortágua, o projeto CLDS 5G de Mortágua, o Agrupamento de Escolas de Mortágua, os Bombeiros Voluntários de Mortágua e o Monte Belo Aguieira Lake Resort. Este projeto proporcionou um dia de convívio e atividades lúdico-desportivas a alunos com necessidades específicas e utentes de IPSS dos concelhos abrangidos pela área de intervenção do destacamento da GNR. Nas atividades participaram alunos com necessidades educativas especiais dos agrupamentos de escolas de Mortágua, Carregal do Sal, Santa Combadão e Tondela.
0: O estado do tempo nas próximas 24 horas.
1: Céu pouco nublado ou limpo, vento fraco a moderado, possibilidade de formação de neblina ou nevoeiro matinal em alguns locais do litoral centro. Pequena subida de temperatura no interior. E com a previsão do estado do tempo para amanhã, fica assim completo este bloco informativo. Tenha a continuação de um ótimo sábado.
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0: 17 horas.
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1: São 18 horas. 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
2: A Junta de Freguesia de Vila Nova do Ceira, no Conselho de Góis, vai assinalar de 14 a 28 de junho o seu 99º aniversário de elevação à freguesia. Do programa consta, para o dia 14 de junho, mostra de folclore infantil, Mensageiros da Alegria, às 16 horas, no adro da igreja. No dia 21, Feira Sem Regras e 4º Festival de Sopas, a partir das 10, também no adro da igreja. No dia 23 de junho, Dia da Freguesia, às 19 horas, haverá entrega do incentivo à natalidade. No dia 25, terá lugar um passeio dos pensionistas recenseados na freguesia. No dia 27, Noite dos Trompetistas. E no dia 28, Noite de São Pedro. O Centro Cultural de Tábua acolheu o 34º Encontro de Marketing e Comunicação Autárquica, iniciativa promovida pela Associação dos Trabalhadores da Administração Local, em parceria com o município de Tábua, que reuniu cerca de 80 participantes em representação de aproximadamente 30 municípios de todo o país. Enquanto município anfitrião, Tábua recebeu 2 dias de reflexão, debate e partilha de experiências em torno dos principais desafios da comunicação no poder local. No encontro marcado pela forte participação e pelo intercâmbio de boas práticas entre profissionais da área. A sessão de abertura contou com as intervenções do presidente da direção da Associação dos Trabalhadores da Administração Local, Marcelo Delgado, e do presidente da Câmara Municipal de Tábua, Ricardo Cruz, seguindo-se à apresentação de Tábua, o Encanto das Beiras, o município como marca, dedicada à estratégia de promoção territorial e comunicação do Conselho. A Câmara Municipal da Lousã aprovou a atribuição de 58 bolsas de estudo a estudantes do ensino superior, referentes ao ano letivo 2025-2026, num apoio municipal com o valor global de 26.290 euros. Foram avaliadas 74 candidaturas, tendo sido admitidos 58 estudantes residentes no Conselho da Lousã que frequentam o ensino superior. Este apoio pretende reforçar a igualdade de oportunidades no acesso e frequência do ensino superior, apoiando os jovens e as famílias do Conselho. Com esta medida, o município da Lousã reafirma a aposta na educação, na qualificação das novas gerações e na valorização do capital humano como investimento no futuro do Conselho.
1: O estado do tempo nas próximas 24 horas.
2: Céu pouco nublado ou limpo, vento fraco a moderado, possibilidade de formação de neblina ou nevoeiro matinal em alguns locais do litoral centro. Pequena subida de temperatura no interior. E com a previsão do estado do tempo para amanhã, fica assim completo este bloco informativo. Tenha a continuação de um ótimo sábado. 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

0: São 19 horas.
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0: São 20 horas.
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20h17. Olá mais uma vez, boa noite. Sejam então bem-vindos a mais uma emissão do Nova Geração, agora com este tema, chama-se Pride in the Name of Love, dos irlandeses U2. Atrás ficamos com os Queen e o tema Radio Gaga. Assim damos início a mais 2 horas de música comigo, Carlos Santos, emissão de sábado para 6 de junho do ano 2026. Já a seguir a mais música, desta vez com Industry. Boa noite, bom fim de semana.

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mais uma vez. Boa noite. Estamos assim de volta à música com este It's My Life do Talk Talk. Atrás ficamos com música de Cock Robin. When Your Heart Is Wake. Já a seguir fiquem com For Everyone. Boa noite, bom fim de semana.

20:54. Olá mais uma vez, boa noite. Este é Tom Petty. E atrás ficamos ainda com música dos Coconuts. O tema Sunshine Reggae. No início da sequência, For Everyone. Seguir bem os Blondie. Boa noite, bom fim de semana.

0: São 21 horas. 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
1: A Junta de Freguesia de Vila Nova do Ceira, no Conselho de Góis, promove a Noite de São Pedro em Vila Nova do Ceira no próximo dia 28 de junho, a partir das 21h30. Do programa consta, de facto, a partir dessa hora, o desfile e atuação das seguintes marchas: Marcha Infantil de Vila Nova do Ceira, Marcha do Pombal, Marcha Pé Salgado e Marcha de São Paulo, todas estas marchas da Vila de Góis, e ainda Marcha de São Pedro de Vila Nova do Ceira. Haverá também sardinhada, oferta da freguesia de Vila Nova do Ceira, e ainda arraial com DJ. De 18 a 24 de junho, as festas de São João da Lousã voltam a trazer música, tradição, participação popular e muita animação ao concelho. Assim sendo, o destaque no dia 18 de junho para Diago Mendes, guitarra portuguesa, com uma noite dedicada ao fado. No dia 19, Ivandro. No dia 20 de junho, Matias Damásio. Dia 21 de junho, atuação dos Quinta do Bil com a Sociedade Filarmónica Lousanense. No dia 22 de junho, Rebeca. No dia 23 de junho, Marchas São Joaninhas, Arraiais Populares. E no dia 24, comemorações do feriado municipal e Tony Carreira. Todas as noites contarão ainda com animação de vários DJs. O destacamento territorial da GNR de Santa Combadão, que engloba os postos territoriais dos concelhos de Carregal do Sal, Mortágua, Santa Combadão e Tondela, dinamizou mais uma edição da iniciativa Direito à Diferença e à Inclusão, com a colaboração de várias entidades e parceiros, entre os quais o município de Mortágua, o projeto CLDS 5G de Mortágua, o Agrupamento de Escolas de Mortágua, os Bombeiros Voluntários de Mortágua e o Monte Belo Aguieira Lake Resort. Este projeto proporcionou um dia de convívio e atividades lúdico-desportivas a alunos com necessidades específicas e utentes de IPSS dos concelhos abrangidos pela área de intervenção do destacamento da GNR. Nas atividades participaram alunos com necessidades educativas especiais dos agrupamentos de escolas de Mortágua, Carregal do Sal, Santa Combadão e Tondela.
0: O estado do tempo nas próximas 24 horas.
1: Céu pouco nublado ou limpo, vento fraco a moderado, possibilidade de formação de neblina ou nevoeiro matinal em alguns locais do litoral centro. Pequena subida da temperatura no interior. E com a previsão do estado do tempo para amanhã, fica assim completo este bloco informativo. Tenha a continuação de um ótimo sábado.
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São agora 21 horas com 15 minutos. Olá mais uma vez, boa noite. Unforgiver. Um dos maiores sucessos dos Metallica. No início desta segunda hora de música comigo, Carlos Santos, emissão de sábado para 6 de junho do ano 2026. Já a seguir, os Def Leppard. Boa noite, bom fim de semana.

mais uma vez, boa noite. Por aqui continuamos com a melhor música e agora com White Snake. Where I Go Again, versão de 1984. Ficamos ainda com a música dos Def Leppard e o tema Animal. Já a seguir fiquem com um tema fantástico dos Outfield, chama-se Your Love. Estou de volta logo a seguir aos comerciais para mais música. Fiquem bem.

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Amigos e utentes do Dr. Barreto Leite pretendem fazer-lhe uma homenagem póstuma, erguendo uma estátua na Rua Oliveira Matos, junto ao seu consultório. Contribua, faça o seu donativo para o IBAN PT 50 0045 3450 4041 2671 6888 8889 da Caixa de Crédito Agrícola de Erganil, com a designação de Berta Novaes, ou entregue-o a qualquer elemento da comissão organizadora desta iniciativa. Contamos consigo, pela memória do Dr. Barreto Leite. 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

São agora 21 horas com 45 minutos. Olá mais uma vez, boa noite. Estamos assim de volta com Nikita de Elton John. Atrás ainda ficamos com os noruegueses AA. Já seguirá mais música, desta vez com um tema fantástico dos Century. Chama-se Lover Why. Boa noite, bom fim de semana.

Olá mais uma vez, boa noite. É o som de Michael Field. Termina assim esta emissão do Nova Geração para sábado, dia 6 de junho do ano 2026. Para todos um grande abraço, eu prometo voltar no próximo sábado às 20 para mais 2 horas de grandes músicas. Até lá, a continuação de uma ótima semana.

0: São 22 horas.
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0: São 23 horas.
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1: A Junta de Freguesia de Vila Nova do Ceira, no Conselho de Góis, promove a Noite de São Pedro em Vila Nova do Ceira no próximo dia 28 de junho, a partir das 21h30. Do programa consta, de facto, a partir dessa hora, o desfile e atuação das seguintes marchas: Marcha Infantil de Vila Nova do Ceira, Marcha do Pombal, Marcha Pé Salgado e Marcha de São Paulo, todas estas marchas da Vila de Góis.

e ainda Marcha de São Pedro de Vila Nova do Ceira. Haverá também sardinhada, oferta da freguesia de Vila Nova do Ceira e ainda Arraial com DJ. De 18 a 24 de junho, as festas de São João da Lousã voltam a trazer música, tradição, participação popular e muita animação ao concelho. Assim sendo, destaque no dia 18 de junho para Diago Mendes, guitarra portuguesa.

0: com uma noite dedicada ao fado. No dia 19, Evandro. No dia 20 de junho, Matias Damásio. Dia 21 de junho, atuação dos Quinta do Bil com a Sociedade Filarmónica Lousanense. No dia 22 de junho, Rebeca. No dia 23 de junho, Marchas São Joaninhas, Arraiais Populares. E no dia 24, comemorações do feriado municipal e Tony Carreira. Todas as noites contarão ainda com animação de vários DJs. O destacamento territorial da GNR de Santa Combadão, que engloba os postos territoriais dos concelhos de Carregal do Sal, Mortágua, Santa Combadão e Tondela, dinamizou mais uma edição da iniciativa Direito à Diferença e à Inclusão, com a colaboração de várias entidades e parceiros, entre os quais o município de Mortágua, o projeto CLDS 5G de Mortágua, o Agrupamento de Escolas de Mortágua, os Bombeiros Voluntários de Mortágua e o Monte Belo Aguieira Lake Resort. Este projeto proporcionou um dia de convívio e atividades lúdico-desportivas a alunos com necessidades específicas e utentes de IPSS dos concelhos abrangidos pela área de intervenção do destacamento da GNR. Nas atividades participaram alunos com necessidades educativas especiais dos agrupamentos de escolas de Mortágua, Carregal do Sal, Santa Combadão e Tondela.
1: O estado do tempo nas próximas 24 horas.
0: Céu pouco nublado ou limpo, temporariamente com períodos de maior nebulosidade no litoral norte e centro até meio da manhã. Vento fraco a moderado, pequena descida da temperatura máxima, exceto no Algarve, onde ocorrerá uma subida. E com a previsão do estado do tempo, fica assim completo este bloco informativo. Desejamos-lhe a continuação de um ótimo domingo. Fique bem. 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
3: Esta rúbrica tem por título Emoções, Saúde e Felicidade e o objetivo é nós percebermos a influência das emoções na saúde e na felicidade. Naturalmente que eu começo por agradecer à Rádio Clube de Erganil e neste caso concreto, à Isabela, a oportunidade que me dão de ajudar os nossos ouvintes a terem melhor saúde e a serem mais felizes nas suas vidas, como temos feito há largos meses a esta parte. Como nós sabemos, ou como hoje se sabe, ou pelo menos sabe-se há mais de 40, 50 anos, 1% ou mais das nossas doenças têm origem nas emoções. As pessoas, a maior parte das pessoas, não sabia disso. Aliás, hoje não há sequer no ensino oficial uma única cadeira ou disciplina que ensine as pessoas a viverem com as suas emoções. E nós hoje sabemos muito do mundo de fora, mas desconhecemos quase tudo o que se passa no nosso interior. Não sabemos sequer qual a influência que as emoções desencadeiam na nossa saúde. Por exemplo, gerando cortisol em excesso, que nos vai queimando os órgãos internos. E o resultado está à vista. E eu vou aqui dar apenas 3 ou 4 exemplos. 1/3 das pessoas vivem à base de ansiolíticos e de medicamentos para dormir. Quase 1/2 das pessoas que trabalham estão afetadas com o chamado síndrome de Burnout, devido ao cansaço acumulado e ao cortisol em excesso no sangue. Portanto, sempre o mesmo problema. 1/3 dos estudantes universitários, portanto, que já deviam ter alguma outra formação, um terço dos estudantes universitários toma medicamentos psiquiátricos, como demonstrou no dia 13 de dezembro passado o Diário de Notícias. 48% dos jovens estão viciados em cerveja. E por aí fora, eu não vou dar mais exemplos para não deprimir as pessoas. Ora bem, e qual é o resultado de tudo isto? 40% das pessoas tomam medicamentos para o colesterol. Isto é o resultado. Tomam medicamentos para a tensão arterial, para os diabetes, para o reumatismo. Eu espero que isto não esteja a acontecer com nenhum dos nossos ouvintes, mas eu quero vos dizer, estes medicamentos pouco resolvem. Ou, pelo menos, não resolvem o problema de base. Os problemas de base. E quais são os problemas de base? São, essencialmente, o pensamento negativo, que nós veremos noutra altura e que já vimos anteriormente. Mas são ainda remoer o passado traumático, viver preocupado ou antecipar o futuro, culpar e julgar os outros, o que está na origem do bullying, por exemplo. Não sei se já pensaram. Os vários governos, vão deitando dinheiro para cima do bullying e da violência doméstica e não resolvem. Cada vez os problemas são maiores, aliás. Os homicídios aumentaram extremamente no último ano, como toda a gente percebeu. Tudo questões que nós já vimos antes e que voltaremos a ver em breve. Nós temos uma formação errada nos últimos 20, 30 ou 40 anos. E nós pensamos que estamos certos e que sabemos tudo. E não estamos. A nossa mente mente-nos. A nossa mente induz-nos emoções e sentimentos negativos. Nos afetam no organismo. E nós não sabemos qual é a origem de tantos problemas traumáticos que afetam a sociedade hoje em dia, como há bocadinho vos demonstrei. E que, enfim, todos os dias vemos nas televisões. E quero que saibam, caros ouvintes, que as coisas estão a piorar, as coisas estão piores. E estão piores cada vez mais. Se não, perguntem-se, porquê é que um terço dos jovens universitários tomam medicamentos psiquiátricos, como demonstra o tal estudo de 13 de dezembro do Diário de Notícias? Ou perguntem-se, porquê é que 48% dos jovens estão viciados em cerveja? Quando há 40 ou 50 anos as pessoas bebiam vinho ao fim de semana, mas não precisavam de se embebedar todos os dias. Isto tudo acontece devido ao vazio que os jovens, e agora até os adultos, infelizmente, sentem dentro deles. E para preencherem esse vazio, ou sentem a necessidade de se alienarem com cerveja, ou com barbitúricos, ou com benzodiazepinas para dormir, ou então trabalham até à exaustão, e até caírem de joelhos perante a vida, como acontece com a síndrome de Bourdieu, que está a afetar até os médicos e os enfermeiros. Porquê é que eu digo isto? Ou melhor, porquê é que eu digo tudo isto? Eu digo isto para demonstrar as consequências do nosso desconhecimento quanto ao que se passa dentro de nós. Porque, como diz Augusto Cury, um dos grandes mestres que eu sigo, nós hoje conhecemos tudo o que se passa fora de nós, mas desconhecemos completamente o que se passa com as nossas emoções e o estrago que elas fazem no nosso interior. Repito para que não haja dúvidas, mais de 80% das nossas doenças, tensão alta, colesterol, diabetes, reumatismo, infecções, etc., têm origem nas emoções. E se alguém quiser ou puser isto em dúvida, eu dou bibliografia, isto é, nomes de livros, ou de palestras, ou de conferências, que demonstram tudo isto. Porque vem de renomados psiquiatras e professores, como, por exemplo, Augusto Cury, que eu há pouco referi, ou até muitos outros que podem ouvir no Google ou no YouTube. Então, e alguém agora pode perguntar, explique lá mesmo como é que isto acontece dentro de nós. Explique lá como é que um pensamento meu, gera tensão alta, colesterol, infecções, etc, etc. Então, vamos lá. Nós temos pensamentos que geram emoções negativas. Eu já digo como é que isto acontece. Mas, por exemplo, estes pensamentos, nós pensamos negativamente sobre a vida. Nós queixamos, nós temos preocupações. Nós criticamos, julgamos, invejamos, remoemos o passado, por exemplo. Em todas, mas todas estas situações, sabe o que é que acontece dentro de nós, caros ouvintes? Acontece isto. O cérebro entende que há desconforto interno, o cérebro interpreta esse desconforto como ameaça ao nosso ser e dá ordens de defesa. Como é que isto acontece? o cérebro manda aumentar a eficiência cardíaca. Todos sabem, quando apanham um susto, o coração trabalha mais forte. O intestino para, ou até esvazia. O sangue flui aos músculos, a diurese aumenta e a bexiga esvazia. Lembrem-se que uma criança, quando apanha um susto, pode urinar-se pelas pernas abaixo, cá está. Mas também um adulto, se estiver preocupado, vai mais vezes à casa de banho. E, por fim, a boca seca, o estômago altera o seu funcionamento. Neste caso, já todos ouviram falar em úlcera nervosa, cuja origem vem exatamente das preocupações e emoções associadas. Ora bem, nós acabamos de ver como é que os pensamentos e as emoções interferem no organismo. Vimos até aqui como é que as emoções começam a dar cabo da saúde, fruto não do que comemos, ou da genética que herdamos dos nossos pais, mas da forma como pensamos. Agora, perguntarão, e quais são as consequências de tudo isto? As consequências são estas. Se aqueles comportamentos, pensamentos e emoções se prolongam durante algum tempo, dependendo de cada pessoa, claro, surge o tal esgotamento interno e a doença. A tensão alta surge logo no início. Depois vem o colesterol alto. Surge depois, quando o glicogênio é retirado do fígado e lançado na corrente sanguínea, surgem os diabetes, que vêm depois do pâncreas se desequilibrar e por aí fora. E claro, as infecções sobrevêm quando as defesas estão sobrecarregadas, o burnout, ou burnout, quando já não há mais depósito de energia no organismo, etc, etc. Bom, eu não queria entrar em mais pormenores técnicos ou da área médica, mas tudo o que eu disse atrás é perceptível para o cidadão médio. E todos nós somos cidadãos médios que temos a obrigação de mudar a nossa cabeça, mudar a nossa mente, os nossos pensamentos. Se por acaso estamos doentes, ou para evitar que fiquemos doentes. E isto é importantíssimo. A menos que pensemos que isto é o destino. Já os meus pais eram assim. Tive uma vida difícil, etc, etc. Isto não é verdade. Isto são barbaridades que só acontecem se acreditar nele. E se continuar na sua zona de conforto negativa e não fizer nada para mudar. Se, por exemplo, ficar sentado no sofá e não se mexer, claro que não pode ansiar ter uma vida longa. Claro que se viver com o que aprendeu e não procurar mudar, não pode ansiar adiar a doença, porque já vive angustiado e estressado com a vida, com a família, com os filhos, com os netos, com os pais, por aí fora. Não faça isto, caro ouvinte. Venham ouvir estas nossas conferências que eu aqui vou fazendo há meses e que vou continuar a fazer aqui na Rádio Clube de Arganil. E vai agradecer ter ouvido também esta de hoje em boa. Como disse Chico Xavier, o maior espiritualista que se conhece, ninguém pode alterar o que se passou, mas podemos alterar o futuro, a começar agora. Portanto, temos que começar hoje. Eu te aconselho muitas vezes um livro, O Poder do Agora, do Eckhart Tolle, que demonstra exatamente isto que eu acabei de dizer. De resto, eu dou conferências por todo o lado e dou aulas grátis, digamos assim, pro bono, para ajudar pessoas em universidades séniores. Agora até, felizmente, tem mais que uma. Sei bem o quanto me agradecem estes conselhos. Aliás, estes conselhos nem sequer são meus. Estes conselhos não são meus, são dos mestres do passado e do presente, que eu tento seguir e aprender cada vez mais com eles, porque é a única forma de nós termos alguma evolução e termos mesmo alguma aproximação espiritual. E a este propósito, e enfim, antes de acabar por hoje, eu deixo-vos com uma afirmação do Buda, que resume tudo aquilo que vos acabei de dizer. E atenção, Buda viveu há 2.500 anos. E nessa altura, eu já tinha percebido isto tudo. Só que nós hoje esquecemos, ou melhor, nós não esquecemos. A sociedade em que vivemos é que nos obriga a esquecer muita coisa importante. Mas enfim, o que é que disse Buda? O que você não resolve na mente, o corpo converte em enfermidade. Eu vou repetir esta afirmação de Buda. que o ouvinte pode conferir no Google ou no YouTube, e até pode escrever num papel e pôr, por exemplo, no espelho da casa de banho para se lembrar de vez em quando. O que você não resolve na mente, o corpo converte em enfermidade. Portanto, veja a sabedoria desta afirmação do Buda de há 2500 anos atrás. Se você tiver problemas na mente, problemas emocionais, problemas que desequilibram o organismo, isso vai traduzir-se em doença. Mas o contrário também é verdade. As suas doenças provêm dessas emoções negativas. Mas o quê? Em concreto, o que é que esta afirmação do Buda quer dizer? Vou voltar a ela porque é importantíssimo. Quer dizer que todas as nossas emoções negativas vão converter-se em enfermidade, isto é, em doença, em angústia, em tristeza, em depressão, por aí fora. E como eu disse há pouco, o contrário também é verdade. Todas, ou quase todas as doenças tiveram origem na sua mente. Ou porque aceita viver com emoções traumáticas e negativas, ou porque se habituou a comer mal e não muda, ou porque tem práticas diárias inconvenientes para o seu organismo, etc, etc. Tudo, mas tudo isto, porque você não resolve mudar a sua mente. E tudo isso se transforma em doença, angústia, infelicidade, azar e destino, mais ou menos felizes ou mais ou menos cruel. Bom, penso nisto, caro ouvinte, eu hoje não tenho mais tempo porque tenho a seguir uma daquelas aulas na Universidade de Sena que falei, mas se houver dúvidas, caro ouvinte, peça-me provas de tudo isto que eu aqui afirmei, ou até bibliografia, porque, como se sabe, os livros são a única forma de nós aprendermos, pelo menos para quem não pode frequentar conferências e palestras, mas eu posso indicar livros que demonstram, livros e artigos científicos que demonstram tudo isto que eu acabei de referir.
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1: 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Amigos e utentes do Dr. Barreto Leite pretendem fazer-lhe uma homenagem póstuma, erguendo uma estátua na Rua Oliveira Matos, junto ao seu consultório. Contribua, faça o seu donativo para o IBAN PT 500045-3450-4041-2671-68.